0: inteligência artificial para criar imagens íntimas falsas.
1: É o que prevê o decreto que entrou em vigor esta semana, Luana Karen.
2: A norma engloba crimes e outros atos ilícitos praticados com o uso da internet que provoquem sofrimento físico, psicológico, sexual, político ou econômico.
0: E sancionada a lei que autoriza o uso do spray de pimenta para autodefesa por mulheres acima de 18 anos. Raquel Mariano.
3: O aerossol deverá ser de uso individual, intransferível e não poderá conter substância letal ou que cause intoxicação permanente.
1: Hoje, na apresentação da Voz do Brasil, eu, Helen Bernardes e Luciana Vasconcelos.
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1: Atenção, mototaxistas, motofretistas e entregadores de aplicativos habilitados no programa Move Brasil.
0: O início das operações da linha de crédito nos bancos para a compra de novos veículos começa na próxima segunda-feira, dia 27 de julho.
1: Nesta fase, a liberação do financiamento dependerá da análise feita pelas instituições financeiras.
4: Os trabalhadores que usam motocicletas e bicicletas como instrumento de trabalho terão um pouco mais de tempo para dar início à segunda fase da linha de financiamento do programa Move Brasil. As operações, que começariam em 13 de julho, foram adiadas para o dia 27 para a conclusão de testes tecnológicos e operacionais entre os sistemas dos bancos e do programa, explica o Alice Moreira, secretário de Desenvolvimento Industrial, Inovação, Comércio e Serviços.
5: Nós fizemos uma prorrogação do programa para que isso estivesse garantido. Por quê? Porque com o fundo garantidor, não significa dizer que o trabalhador com problema de inadimplência, por exemplo, vai ter acesso a esse crédito. Mas melhora, por exemplo, a pontuação, as condições de score dos trabalhadores para ter acesso ao crédito.
4: A linha de crédito é destinada a entregadores ciclistas e motociclistas, motofretistas e mototaxistas, tanto os que trabalham por aplicativos, quanto os que têm vínculo formal de emprego. O programa permite financiar um veículo zero quilômetro, como bicicleta elétrica, ciclomotor, motoneta, moto elétrica ou moto flex. A contratação do financiamento continua dependendo da análise de crédito feita pela instituição financeira. O financiamento tem prazo de até 48 meses para pagamento e carência de 2 meses. As operações contam com parte da cobertura do Fundo Garantidor de Operações, o FGO, como destaca o secretário de Desenvolvimento Industrial, Inovação, Comércio e Serviços, o Alice Moreira.
5: A utilização do fundo garantidor vai mitigar o risco de crédito. Então, a gente vai ter uma cobertura de 50% da receita e 100% da operação, com o Banco do Brasil e Caixa Econômica operando essas linhas de crédito, assim como outros bancos que se habilitarão ao programa. A taxa de juros para os homens é de 12,5% ao ano. A taxa de juros para as mulheres é de 11,5% ao ano.
4: Aqueles que não se habilitaram ainda podem fazer a solicitação, mas precisam cumprir alguns requisitos. É preciso ter CNH categoria A, estar cadastrado em aplicativos de transporte ou entrega há pelo menos 6 meses, com no mínimo 100 corridas ou entregas feitas, ou trabalhar com carteira assinada há pelo menos 6 meses. Em seguida, o trabalhador deve acessar o endereço movebrasil.sistema.gov.br e fazer a inscrição utilizando a conta Gov. Em até 5 dias úteis, o sistema informa se a solicitação atende aos critérios do programa. Com isso, os trabalhadores com participação confirmada poderão procurar a Caixa Econômica Federal, o Banco do Brasil ou outras instituições financeiras habilitadas para facilitar o crédito. Reportagem Pablo Mudim.
0: Após a divulgação de 2 taxas adicionais impostas pelos Estados Unidos a produtos brasileiros, o governo informou como isso afeta o país.
1: Levantamento feito pelo Ministério do Desenvolvimento, Indústria, Comércio e Serviços apontou que 52,7% das exportações brasileiras para os Estados Unidos não estão alcançadas pelas sobretaxas.
0: Nessa categoria estão, por exemplo, café, carnes, ferro fundido, aeronaves, suco de laranja, frutas, vários produtos químicos e a maior parte das exportações de celulose.
1: De acordo com o Ministério, com base no comércio bilateral de 2024, estima-se que aproximadamente 23,1% das exportações ao país norte-americano estejam sujeitas às novas sobretaxas.
0: agora é lei. Mulheres poderão usar aerossol de extratos vegetais, conhecido como spray de pimenta, para autodefesa.
1: A norma foi publicada hoje no Diário Oficial.
3: Foi sancionada nesta sexta-feira a lei que autoriza em todo o país a comercialização, a aquisição e a posse de aerossol de extratos vegetais, conhecido como spray de pimenta, para a autodefesa das mulheres. Para comprar o produto, elas terão que cumprir algumas exigências, como ter idade mínima de 18 anos, apresentar documento com foto e o comprovante de residência e declarar que não possui condenação por crime doloso com violência ou grave ameaça. O dispositivo pode ter capacidade máxima de 50 ml e pode ser usado apenas para repelir agressão injusta atual ou iminente. Ele é classificado como um instrumento de menor potencial ofensivo e deve ser composto por extratos vegetais regulamentados pela Anvisa. O aerossol deverá ser de uso individual, intransferível e não poderá conter substância letal ou que causa intoxicação permanente. A comercialização será fiscalizada pelo Poder Executivo e os comerciantes deverão manter o registro das vendas por 5 anos e orientar as compradoras sobre o uso correto do equipamento. A nova legislação ainda cria o Programa Nacional de Capacitação em Defesa Pessoal e Uso de Instrumentos de Menor Potencial Ofensivo para Mulheres. A ideia é oferecer orientações sobre legítima defesa e ações de combate à violência doméstica. Raquel Mariano, para a Voz do Brasil.
0: E já estão em vigor novas regras para proteger as mulheres do ambiente digital.
1: O decreto publicado nesta semana estabelece diretrizes para prevenir e combater os crimes cometidos ou facilitados pelo uso de tecnologias, incluindo conteúdos manipulados por inteligência artificial.
0: Confira agora na reportagem de Luana Karen.
6: A violência contra mulheres não conhece limites físicos e cada vez mais as agressões se espalham pelas redes sociais, aplicativos de mensagens e outras plataformas digitais. Para enfrentar esse cenário, entraram em vigor novas regras que reforçam a proteção das mulheres no ambiente digital e estabelecem responsabilidades para as plataformas de internet, como destaca a ministra das Mulheres, Márcia Lopes.
7: Toda vez que uma mulher se sentir ofendida, humilhada, com exposição de conteúdos íntimos não consentidos, ela imediatamente denuncia para a plataforma e a plataforma tem 2 horas para a remoção desses conteúdos. Caso contrário, responderá com multa, com outros tipos de controle pela Agência Nacional de Proteção de Dados do Ministério da Justiça.
6: O decreto define o que é violência contra a mulher em ambiente digital. A norma engloba crimes e outros atos ilícitos praticados com o uso da internet e de tecnologias digitais, que provoquem sofrimento físico, psicológico, sexual, político ou econômico. A delegada-chefe adjunta da Delegacia Especial de Atendimento à Mulher, de Brasília, Mariana Almeida, destaca que grande parte das vítimas são crianças e adolescentes.
8: Muitos desses casos têm acontecido com adolescentes, principalmente ali na faixa iniciando ali dos 10, 11 anos de idade, que é o que, quando a gente acredita que elas passam a ter um acesso ao celular um pouco mais livre, né? E aí a gente vê, infelizmente, esses casos em que essas meninas são cooptadas através desses, até mesmo de chats de jogos, né?
6: Uma das principais mudanças trazidas pelo decreto é a obrigação das plataformas digitais de agir com rapidez. Nos casos de divulgação de imagens ou vídeos íntimos sem autorização, o conteúdo deverá ser retirado do ar em até 2 horas após a notificação. As empresas terão ainda que oferecer canais gratuitos e de fácil acesso para denúncias, acompanhar cada caso e divulgar informações sobre a Central de Atendimento à Mulher, o Ligue 180. A delegada-chefe adjunta Mariana Almeida destaca que muitas vezes, por estar atrás de uma tela, o criminoso acredita que pode sair impune.
8: a internet ela deixa rastro. Então, nós temos sim meios, nós temos mecanismos de, através desses rastros, né, que são deixados ali, é possível sim responsabilizar esses agressores que tentam ali se valer desse anonimato para praticar esses crimes contra as mulheres.
6: O decreto também trata de um problema cada vez mais comum, o uso da inteligência artificial para criar imagens ou vídeos falsos de nudez ou conteúdo sexual envolvendo mulheres. As plataformas deverão adotar mecanismos para identificar e bloquear esse tipo de solicitação. Outra novidade é a determinação para reduzir o alcance de ataques coordenados contra mulheres nas redes sociais, especialmente quando envolvem mulheres que exercem funções públicas ou têm grande exposição profissional, como jornalistas. A fiscalização ficará a cargo da Autoridade Nacional de Proteção de Dados. Casos de violência contra a mulher podem ser denunciados pelo Ligue 180, que funciona gratuitamente 24 horas por dia. Violações de direitos humanos também podem ser comunicadas pelo Disque 100. Reportagem Luana Karen.
1: Atualmente, a maior parte dos serviços públicos podem ser encontrados pela internet usando a conta GovBR.
0: Mais de 177 milhões de pessoas usam o GovBR e são mais de 13 mil serviços públicos digitais disponíveis.
1: O repórter Carlos Oliveira fala quais cuidados que temos que ter com a conta. Vamos ouvir.
9: O primeiro cuidado que você precisa ter com a conta GovBR é guardar a sua senha com o mais absoluto sigilo. Nunca compartilhe com ninguém. Tenha o mesmo rigor que você tem com a senha do seu banco. Outra coisa importante é aumentar o nível da sua conta GovBR para ouro, caso ainda não seja. Aí você pode fazer o reconhecimento facial, o que torna a identificação ainda mais segura contra possíveis fraudes. Habilite também a verificação em duas etapas. Com isso, toda vez que você entrar no GovBR, colocar o seu CPF e senha, o aplicativo GovBR vai gerar um código. Só depois que digitar esse código é que você terá acesso à plataforma. A verificação em duas etapas vai funcionar se você tiver a conta GovBR de nível prata ou ouro. Você ainda pode fazer a gestão dos dispositivos que acessam sua conta GovBR. Essa ferramenta permite o monitoramento de quais aparelhos e em que locais a sua conta foi acessada pela última vez. E o histórico da conta GovBR, do mesmo jeito, mostra todos os acessos, além dos atendimentos feitos na plataforma. Mais de 177 milhões de pessoas usam o GovBR e são mais de 13 mil serviços públicos digitais disponíveis. A plataforma abrange serviços federais, estaduais e municipais. Segundo o diretor do Departamento de Identidade Digital da Secretaria de Governo Digital do Ministério da Gestão, Hudson Mesquita, este ambiente do GovBR é seguro.
10: Não há registros de invasões ou de vazamento de dados na plataforma GovBR. O sistema possui diversas tecnologias e processos de monitoramento que garantem a segurança dos ambientes tecnológicos e a privacidade das pessoas.
9: Para saber como aumentar o nível de sua conta, fazer a verificação em duas etapas, habilitar a gestão de dispositivos, ver como baixar o aplicativo GovBR e tirar qualquer dúvida sobre a plataforma, acesse o site gov.br/conta. Também existem unidades de atendimento presencial do GovBR. Para saber se tem uma perto de você, acesse o site gov.br/presencial. Reportagem Carlos Oliveira.
0: Lidar com dinheiro não precisa ser um bicho de sete cabeças e o aprendizado pode começar bem cedo na própria escola.
1: Para ajudar o ensino dentro das salas de aula, as secretarias de educação podem contar com material de apoio do FNDE. Saiba mais com Diego Freitas.
11: Secretarias estaduais e municipais de educação já podem acessar os materiais do projeto Educação Fiscal, Cidadania e Controle Social nas Escolas. Os conteúdos estão disponíveis no portal do Fundo Nacional de Desenvolvimento da Educação, FNDE. Os materiais podem ser utilizados em disciplinas, projetos pedagógicos locais e atividades de educação integral, observadas as definições de cada sistema de ensino. Segundo o Ministério da Educação, a proposta é apoiar o trabalho das redes da educação básica com conteúdos voltados à educação fiscal, ao orçamento público, à transparência e ao controle social. Os recursos pedagógicos e as informações sobre a adesão podem ser consultados na página do projeto, disponível em gov.br/FNDE. A adesão é voluntária. Diego Freitas, para a Voz do Brasil.
0: Termina amanhã, dia 25, o prazo para o envio de contribuições sobre a educação bilíngue de surdos no país.
1: As contribuições serão usadas para consolidar as diretrizes nacionais desta modalidade, para um ensino mais inclusivo e de maior qualidade.
6: Podem participar professores, gestores, profissionais da educação e qualquer cidadão interessado no tema. O professor universitário Emiliano Aquino, que é também pai e sobrinho de surdos, destaca a importância da participação da sociedade em torno deste tema.
12: Essas opiniões da sociedade constituem uma das fontes que ajudam os conselheiros a pensarem e a deliberarem. Isso é absolutamente fundamental para que a modalidade possa ter consequências nos sistemas de ensino, nas escolas.
6: A consulta pública vai embasar a elaboração das diretrizes curriculares nacionais da educação bilíngue de surdos, um norte para estados e municípios na expansão e na consolidação dessa modalidade de ensino. Alguns dos pontos abordados pelo documento são o uso da língua brasileira de sinais nas escolas, o ensino do português escrito como segunda língua, a formação de professores bilíngues e a produção de materiais didáticos específicos para estudantes surdos. Para contribuir, basta acessar a plataforma brasilparticipativo.presidencia.gov.br. Reportagem Thaís Antônio.
0: E você pode aprender inglês e espanhol pela internet na plataforma MEC Idiomas.
1: A ferramenta é voltada à aprendizagem do nível básico ao avançado.
0: Saiba como se inscrever com Thaísa Vitória.
13: Uma plataforma gratuita para estudantes iniciarem ou complementarem o aprendizado em línguas estrangeiras. Esse é o objetivo do MEC Idiomas, que oferece cursos de inglês e espanhol por meio do portal mecidiomas.mec.gov.br ou de aplicativo. Para acessar a ferramenta, é necessário fazer login com uma conta gov.br. O usuário deve escolher o idioma que quer aprender. Em seguida, pode realizar o teste de proficiência disponível, que avalia o grau de conhecimento, ou iniciar diretamente pelo nível básico. Depois, é só começar as aulas, realizar os exercícios propostos e avançar pelas unidades do curso. As aulas são organizadas em 6 níveis de aprendizado. Cada um deles reúne de 4 a 6 módulos, contendo entre 10 e 15 aulas. No total, estão disponíveis cerca de 800 aulas. Ao concluir um nível, o estudante recebe um certificado. Thaísa Vitória para a Voz do Brasil.
1: Férias de julho estão na reta final e o fim de semana promete ser de praias, piscinas, rios e lagos para crianças e adolescentes.
0: Mas, para garantir que a diversão não vire tragédia, a atenção com os pequenos precisa ser redobrada.
1: É amanhã, dia 25 de julho, é o Dia Mundial de Prevenção do Afogamento, uma data que reforça cuidados simples e que podem salvar vidas.
0: E a repórter Graziele Bezerra mostra o que pais e responsáveis devem fazer para proteger a garotada.
14: A babá Cassiane de Freitas aproveitou os últimos dias de férias para levar a filha Ruth Esther, de 8 anos, para brincar e nadar no Lago Paranoá, em Brasília. Mas em nenhum momento da brincadeira desviou a atenção da menina. Era um olho na cria e o outro também.
15: Ia ter bastante atenção, né? Porque criança cega a gente. Eu tenho muito medo também, por isso que eu deixo ela só no raso mesmo, porque a água é traiçoeira, né?
14: Nadar no lago é uma das brincadeiras preferidas da Ruth, que está sempre atenta para evitar acidentes na água.
16: Eu brinco de peixe, porque eu amo nadar. Eu tomo cuidado para mim não afogar, porque eu sou inteligente.
14: O Davi Lucas, de 13 anos, também aproveitou os últimos dias de férias na água, mas tudo com muita atenção e cuidado.
17: Eu sei nadar, mas não sou aquela pessoa que nada muito bem, e aí de vez em quando eu uso boia, mas como aqui eu estava com meu pai, né, ele estava tendo atenção e me olhando.
14: Dados do Ministério da Saúde apontam que dos cerca de 72 mil afogamentos ocorridos no Brasil entre 2010 e 2023, mais de 13 mil foram de crianças e adolescentes
18: de 0 a 14 anos. Para os pequenos, entre 1 e 4 anos, essa é a segunda maior causa de mortes acidentais no país. E o afogamento em águas naturais, como rios e lagos, foi o mais frequente. Segundo o sargento Flávio Rosa, do Grupo de Operações Aquáticas do Corpo de Bombeiros do Distrito Federal, existem cuidados que precisam ser adotados para evitar que a diversão seja substituída por tragédia.
19: Em afogamento, a gente fala que água no umbigo é sinal de perigo, uma criança deve estar a um braço de distância do adulto responsável, a responsabilidade sobre a criança é do próprio responsável e não delegar isso jamais. Existe um tipo de boia que é o mais eficaz, que é aquela que vai no tórax da criança e vai nos braços, mesmo com equipamento. A criança deve estar sob observação.
18: Para os adultos, o alerta do sargento é: se beber, não mergulhe.
19: Mais de 70% dos afogamentos têm influência da bebida alcoólica. Bebeu, interessante que não entre na água.
18: O Brasil tem uma política nacional de redução da morbimortalidade por acidentes e violências. O plano estabelece diretrizes para prevenir mortes e ferimentos causados por acidentes no país. Entre as diretrizes dessa política está a promoção de práticas e comportamentos seguros e saudáveis para evitar que os afogamentos acabem em morte ou lesões físicas, como explica a médica do Hospital Universitário de Brasília, Thaís Mendonça Barbosa.
20: É importante que a gente determine quem é o guardião da vez, né? Quem que vai cuidar daquelas crianças que estão próximas à água e que essa pessoa tenha atenção total naquilo. Claro que saber nadar diminui o risco, mas a gente tem que lembrar que ele não elimina, né? Brincadeiras na água, essa criança pode engolir a água, ela pode bater a cabeça num salto. Por isso que mesmo crianças que sabem nadar precisam estar sob supervisão e a gente lembrar que tudo acontece em questão de segundos, né?
18: O socorro imediato pode salvar vidas em caso de afogamentos. As ocorrências devem ser comunicadas ao SAMU no 192 ou aos bombeiros no número 193. Reportagem Graziele Bezerra.
1: E hoje, sexta-feira, Luciana, tem dica para o final de semana. Que tal assistir de casa um filme brasileiro?
0: Acho uma ótima ideia, Ellen. E a dica que quem vai dar sou eu. É a plataforma pública de streaming Tela Brasil, que tem mais de 550 opções de produções.
1: É, além de produções infantis, tem alguns indicados ao Oscar, como O Que É Isso, Companheiro? E clássicos como Deus e o Diabo na Terra do Sol, de Glauber Rocha.
21: A produção nacional de cinema está disponível a qualquer pessoa, em qualquer lugar, na palma da mão. É o Tela Brasil, primeira plataforma pública de streaming do audiovisual brasileiro. São filmes premiados, documentários, produções infantis, obras musicais e animações, entre mais de 550 títulos no catálogo. E o acesso é gratuito, basta usar a conta gov.br. A plataforma apresenta ainda filmes brasileiros indicados ao Oscar, entre eles O Quatrilho, de Fábio Barreto, e O Que É Isso, Companheiro, de Bruno Barreto, além de sucessos de bilheteria, como Carandiru, de Hector Babenco, e Olga, de Jaime Monjardim. Também estão disponíveis clássicos do cinema brasileiro, como Deus e o Diabo na Terra do Sol, de Glauber Rocha, e A Hora da Estrela, de Suzana Amaral. Mais de 300 obras oferecem recursos, como legendas descritivas, audiodescrição e tradução em libras. O aplicativo Tela Brasil está disponível para celulares e tablets com sistemas Android e iOS e na versão para computadores no endereço telabrasil.cultura.gov.br. Daniele Popov para A Voz do Brasil.
0: Agências do INSS terão mais de 13 mil vagas de atendimento nesse fim de semana em todas as regiões do país.
1: Os atendimentos serão destinados à realização de perícias médicas e avaliações sociais, etapas obrigatórias para concessão de benefícios.
0: Para ser atendido, o cidadão precisa agendar pelo site ou aplicativo Meu INSS, ou então pelo telefone na central 135.
1: E essas foram as notícias do governo federal.
0: Uma realização da Secretaria de Comunicação Social da Presidência da República.
1: Com produção da empresa Brasil de Comunicação.
0: Fique agora com as notícias do Poder Judiciário e do Congresso Nacional. Boa noite e um bom fim de semana.
1: Boa noite e até segunda-feira.
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4: No Tribunal Constitucional de Portugal, o presidente do STF defende criação de rede de cortes constitucionais em defesa da independência judicial.
5: Para o STJ, é assédio de consumo a visita não solicitada a idosos para oferecer empréstimo consignado.
4: Tribunal Superior do Trabalho apoia a campanha de combate ao tráfico de crianças e adolescentes pela internet.
5: Boa noite, eu sou Marcela Luiz.
4: E eu sou Walter Lima.
5: O presidente do Supremo Tribunal Federal, ministro Edson Fachin, defendeu nesta sexta-feira, em Lisboa, a criação de uma rede de cortes constitucionais da América Latina, do Caribe e da Península Ibérica.
4: A proposta foi apresentada durante uma visita institucional ao Tribunal Constitucional de Portugal, com o objetivo de fortalecer a cooperação entre os tribunais na defesa da democracia, do Estado de Direito e da independência do Judiciário. Marcelo Della Libera.
23: O presidente do Supremo fez um balanço da agenda de sexta-feira em Portugal e destacou os avanços nas relações entre as instituições de justiça dos países de língua portuguesa.
24: Tivemos dois encontros muito produtivos. O primeiro com o Conselho Superior da Magistratura de Portugal, no qual discutimos integrações institucionais muito importantes. O segundo encontro que tivemos foi com o senhor presidente do Tribunal Constitucional Português e nós levamos a ele a nossa preocupação para criar e desenvolver uma rede na comunidade dos países de língua portuguesa de defesa da autonomia e da independência judicial.
23: Durante a agenda, também foi anunciada a primeira edição do curso Justiça 4.0. A formação será realizada em novembro no Supremo Tribunal Federal e reunirá representantes da comunidade dos países de língua portuguesa.
5: Para o STJ, é assédio de consumo a visita domiciliar de correspondentes bancários a aposentados e pensionistas do INSS sem solicitação para oferecer empréstimos consignados.
4: Essa prática é proibida pelo Código de Defesa do Consumidor. Fátima Uchoa.
25: O Ministério Público do Maranhão ajuizou ação civil pública após denúncias de assédio de consumo em Timbiras. A terceira turma do STJ manteve a decisão da Justiça maranhense que condenou instituições financeiras a não realizarem visitas à casa de idosos para oferecer empréstimos consignados quando o serviço não tiver sido solicitado. Segundo a ministra relatora Nancy Andrighi, considerando a hipervulnerabilidade do idoso, a visita domiciliar não solicitada reduz drasticamente a margem de reflexão, pressionando a aceitação imediata do serviço.
5: Tribunal Superior do Trabalho apoia a campanha de combate ao tráfico de crianças e adolescentes pela internet.
4: Este ano, a iniciativa foca na conscientização sobre os riscos das redes sociais. Marla Lacerda.
26: A campanha O Tráfico de Pessoas é Real quer conscientizar pais, mães, professores e sociedade sobre os perigos que sites e redes sociais oferecem. Um alerta sobre conversas aparentemente inocentes em ambientes virtuais, mas que, na verdade, terminam em aliciamento de vítimas. Mais de 3 milhões por ano. A campanha faz parte do projeto Liberdade no Ar, que desde 2022 conta com o apoio da Justiça do Trabalho na divulgação de vídeos e banners de conscientização.
5: Justiça determina que vereador de Joinville, em Santa Catarina, e outro réu removam vídeos ofensivos publicados em redes sociais.
4: A ação foi apresentada pelo Ministério Público Federal. Vanessa Pereira.
27: Segundo a ação, os vídeos publicados por um vereador de Joinville, em Santa Catarina, e por outro réu, contém mensagens discriminatórias e ofensivas contra moradores de comunidades periféricas, migrantes e beneficiários de programas sociais. Com isso, a Justiça Federal em Florianópolis determinou que os réus removam os conteúdos do ar em até 24 horas e que a empresa Meta retire os links das publicações do ar em até 48 horas, sob pena de multa.
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4: Boa noite.
5: E um bom fim de semana.
4: E até segunda-feira.
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6: Eu sou Humberto Pinheiro e estes são os destaques de hoje do Jornal do Senado, que começa agora. Acordo entre Mercosul e União Europeia é destaque da pauta internacional do Senado. Lei garante crédito a empresas afetadas pela crise no comércio externo. Aprovada pelo Senado, lei garante meia entrada na Copa do Mundo Feminina de 2027. Boa noite. O acordo de livre comércio entre o Mercosul e a União Europeia foi o principal destaque da pauta internacional do Senado no primeiro semestre. Após 26 anos de negociações, os senadores aprovaram o acordo provisório de comércio entre os dois blocos. A medida abre caminho para a formação de uma das maiores áreas de livre comércio do mundo, com um mercado de mais de 700 milhões de consumidores. Mais informações com o repórter Pedro Pincer.
7: O texto prevê redução de tarifas para 91% dos produtos importados pelo Mercosul e 95% dos produtos importados pela União Europeia. O acordo criará uma das maiores áreas de livre comércio do mundo, ligando os dois blocos em um mercado de mais de 700 milhões de pessoas. Entre os pontos positivos estão o aumento das exportações agrícolas, maior acesso a equipamentos e maquinários europeus, atração de investimentos e modernização industrial. A senadora Tereza Cristina, do Progressistas de Mato Grosso do Sul, deu mais detalhes sobre o tratado.
8: E o acordo, ele é muito amplo, ele trata de compras governamentais, investimentos, ele trata do setor financeiro, produtos do agro que vão ter acesso ao mercado europeu com alíquotas mais baratas e também o que nós vamos receber de lá. É uma coisa de mão dupla o acordo, não só o que nós exportamos e o que nós vamos importar de lá.
7: Outro acordo de livre comércio considerado importante foi o firmado entre o Mercosul e Singapura. Pelo texto, o país asiático concederá isenção tarifária imediata e integral à totalidade de produtos exportados pelo Mercosul. Já o bloco sul-americano se compromete a eliminar progressivamente, em até 15 anos, as tarifas incidentes sobre 95,8% dos produtos do país asiático, o que corresponde a 90,8% do total do valor atualmente importado. Outros tratados internacionais aprovados dizem respeito à proteção de direitos do consumidor em contratos do Mercosul e projetos de coprodução cinematográfica com a França e com a China.
6: Foi sancionada a lei que cria linhas de crédito para empresas afetadas pelas crises do comércio internacional. A medida prevê até 15 bilhões de reais em financiamentos para exportadores de outros setores da economia. O objetivo é ampliar o acesso ao crédito, preservar a competitividade das empresas brasileiras e reduzir os impactos de instabilidade no mercado externo. Repórter Patrícia Oliveira.
9: A nova lei busca reduzir o impacto do aumento das tarifas sobre produtos brasileiros. Poderão ter acesso ao crédito empresas da indústria, da agropecuária, da pesca, da aquicultura, da mineração e também cooperativas e associações. Os recursos podem ser usados para capital de giro, compra de máquinas e equipamentos e modernização da produção. O presidente da Comissão de Relações Exteriores, senador Nelsinho Trade, do PSD de Mato Grosso do Sul, defende a atuação coordenada das instituições brasileiras.
10: Precisamos entender se os instrumentos criados são suficientes para enfrentar uma situação como essa e, se necessário, discutir aperfeiçoamento, sempre com base em critérios técnicos e na proteção da economia brasileira.
9: O governo prevê que o novo tarifaço vai atingir 18% das exportações brasileiras para os Estados Unidos.
6: A Comissão de Constituição e Justiça aprovou neste ano um pacote de propostas voltadas à eficiência do Poder Judiciário, à modalidade administrativa, à segurança de servidores essenciais e à regulação de direitos civis. Entre as matérias estão o estabelecimento de barreiras contra a sobrecarga processual em tribunais, a tipificação de novos crimes qualificados e o endurecimento das normas contra a lavagem de dinheiro no país. A reportagem é de Bruno Lourenço.
11: A Comissão de Constituição e Justiça votou neste primeiro semestre restrições para o uso de dinheiro em espécie para compra de imóveis, a autorização para que servidores públicos sejam MEIs e iniciativa que define critérios objetivos para a concessão da assistência judiciária gratuita. Os senadores chancelaram ainda a regulamentação do chamado filtro de relevância para admissão de recursos especiais direcionados ao Superior Tribunal de Justiça. O relator da matéria, senador Sérgio Moro, do PL do Paraná, enfatizou que o acúmulo de processos nas cortes superiores inviabiliza uma justiça de qualidade.
12: Porque o acesso em demasia aos tribunais superiores, pelo acúmulo de milhares de processos nessas cortes, acaba dificultando a porta de saída. E o cidadão quer ver o final do processo.
11: A CCJ também aprovou no semestre a criminalização do exercício ilegal da medicina veterinária e o projeto que agrava as punições para crimes cometidos contra profissionais das áreas de saúde e de educação no exercício das funções. A comissão estabeleceu ainda regras de custódia compartilhada de animais de estimação em casos de dissolução conjugal, fixou o prazo máximo de 5 anos para regularização e reordenamento de fios aéreos em postes pelas empresas de telefonia e energia e assegurou a equiparação de direitos de agentes indígenas de saúde e de vigilância sanitária aos agentes comunitários.
6: Apesar de reconhecer que o acesso à educação foi ampliado nas últimas décadas, o senador Confúcio Moura, do MDB de Rondônia, lembrou que é preciso garantir permanência dos alunos nas escolas, evitando a evasão e que haja aprendizagem efetiva. Para que isso ocorra, argumentou, é necessário valorizar os professores. Confúcio Moura também destacou que a melhoria da educação depende da continuidade das políticas públicas relacionadas ao setor e da redução das desigualdades entre as regiões do país.
13: Já não se trata apenas de garantir acesso, temos que garantir a permanência do aluno na sala de aula, a aprendizagem efetiva do aluno, a formação que prepare o cidadão para a vida. É aí que está o segredo, o nó da questão.
6: A FIFA começou a receber o cadastro de interessados em comprar ingressos para a Copa do Mundo Feminina de 2027, que será realizada no Brasil. Lei aprovada pelo Congresso Nacional garante o direito à meia entrada para estudantes, idosos, jovens de baixa renda e pessoas com deficiência. O benefício vale para todos os jogos disputados no país e busca ampliar o acesso do público ao maior torneio do futebol feminino. Mais detalhes com Rodrigo Rezende.
14: O cadastro para receber informações sobre a compra dos ingressos para a Copa do Mundo Feminina de 2027 já começou. As informações estão no site fifa.com. A lei com as regras para a Copa de 2027, aprovada pelo Congresso, garante uma carga de ingressos com preços pela metade para estudantes, pessoas com mais de 60 anos e jovens de baixa renda com até 29 anos cadastrados no CadÚnico. O senador Romário, do PL do Rio de Janeiro, destaca que o evento de 2027 terá um legado importante e se aproveitará da estrutura construída para a Copa de 2014.
15: Estamos falando de jovens e crianças que certamente irão se inspirar com as atletas e com a festa nos estádios. Estamos falando também do turismo e dos recursos da economia que serão gerados.
14: 8 cidades brasileiras serão sedes da Copa do Mundo em 2027. São elas: Rio de Janeiro, São Paulo, Belo Horizonte, Recife, Fortaleza, Salvador, Brasília e Porto Alegre.
6: Com trabalhos técnicos de João Lira, o Jornal do Senado fica por aqui. Acompanhe agora as notícias do Tribunal de Contas da União e da Câmara dos Deputados. Boa noite e um bom fim de semana.
16: Minuto do TCU.
17: O Tribunal de Contas da União avaliou a política que busca garantir o acesso da população aos serviços postais em todo o país. O objetivo é assegurar que cartas e encomendas continuem chegando a todos os brasileiros, inclusive em regiões mais distantes. A auditoria apontou que os serviços postais continuam sendo essenciais, principalmente para moradores de áreas rurais e locais de difícil acesso. Nessas regiões, eles também garantem o acesso da população a documentos, medicamentos e outros serviços importantes. O TCU identificou desafios como dificuldades de financiamento, falhas no acompanhamento da qualidade dos serviços e necessidade de melhorar o planejamento. Por isso, o tribunal recomendou medidas para fortalecer a gestão, aumentar a transparência e garantir a continuidade dos serviços em todo o Brasil. Saiba mais em tcu.gov.br.
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18: Câmara aprova atendimento permanente para mulheres vítimas de violência.
19: Comissão limita a autoria de obra artística com uso de inteligência artificial.
20: Projeto prevê medidas para enfrentar os impactos climáticos nas escolas.
21: Plenário pode votar medida que impede fim repentino de jogos eletrônicos.
22: Boa noite. Já pode entrar na pauta de votações do plenário projeto que obriga empresas de jogos eletrônicos a avisarem antes de retirarem o produto do mercado. O repórter Antônio Vital tem os detalhes da proposta.
24: Ganhou o regime de urgência e pode ser votado no plenário da Câmara, projeto que pretende acabar com um dos principais motivos de queixas de jogadores de videogames, que é a retirada do produto do ar pela empresa desenvolvedora sem que haja um aviso prévio, ou até mesmo a chance de manter o game em um servidor próprio, disponível para quem quiser. Hoje, diversos videogames vendidos no mercado, na verdade, não passam de uma licença que dá direito aos compradores a acessarem o conteúdo online, sem que o jogo possa ser baixado no computador. Isso significa que, quando a empresa decide retirar o produto do mercado, os jogadores que pagaram pela licença ficam sem acesso ao game. O projeto que ganhou o regime de urgência foi apresentado pela deputada Jandira Fegali, do PCdoB do Rio de Janeiro, e prevê obrigações para as empresas desenvolvedoras dos jogos. Obriga, por exemplo, que os consumidores sejam avisados com antecedência de 180 dias antes da retirada do produto e determina que os jogos fiquem disponíveis por pelo menos 2 anos antes de serem descontinuados. Os jogadores terão ainda o direito de serem informados se estão comprando um jogo que pode ser baixado no computador ou apenas uma licença para acesso online ao produto. Nesse caso, o fornecedor do jogo terá ainda que disponibilizar uma versão alternativa do jogo sem custos extras ou devolver o dinheiro pago, corrigido, quantia proporcional ao tempo de uso do produto. Segundo a autora do projeto, Jandira Fegali, as medidas foram sugeridas por comunidades de jogadores e complementam as regras do marco legal da indústria de jogos eletrônicos, uma lei aprovada em 2024. Além das obrigações das empresas, a proposta cria um fundo para preservação e fomento dos jogos eletrônicos. Os recursos serão destinados à preservação, catalogação, restauração e disponibilização pública dos jogos nacionais considerados relevantes, o que será feito em parceria com o Instituto do Patrimônio Histórico e Artístico Nacional, o IFAM. O regime de urgência foi aprovado de maneira simbólica pelo plenário. O deputado Kim Kataguiri, do Missão de São Paulo, defendeu as medidas previstas para evitar que o consumidor compre uma licença achando que está adquirindo um jogo, mas ele criticou a criação do fundo.
28: Os jogadores não estão pedindo a criação de um fundo público, os jogadores não estão pedindo que o IFAM faça qualquer regulamentação. A demanda é simplesmente corrigir uma falha de mercado, assimetria de informação. A empresa sabe quando vai encerrar o servidor, a empresa sabe até onde vai manter as suas atividades, mas não esclarece isso para o consumidor. A empresa sabe que não está vendendo o jogo, a empresa sabe que está vendendo licença, mas não deixa isso claro para o consumidor.
24: O projeto proíbe a venda de qualquer jogo eletrônico que não possa ser utilizado pelo consumidor de forma independente após o encerramento do serviço, com exceção daqueles oferecidos por meio de assinatura, e desde que isso esteja claro no contrato. A punição para a empresa que não obedecer às regras é multa que pode ser de 1% do faturamento bruto ou R$500 mil. Com o regime de urgência, o projeto pode ser votado a qualquer momento no plenário da Câmara, sem passar pela análise das comissões permanentes da Casa. Rádio Câmara, de Brasília, Antônio Vital.
0: Previdência.
19: Sérgio Brito, do PSD da Bahia, pede urgência na votação do projeto que regulamenta a aposentadoria especial dos agentes comunitários de saúde e dos agentes de combate às endemias. Ele lembra que a medida beneficia mais de 400 mil profissionais e reconhece o trabalho realizado para melhorar a atenção básica.
29: Esses profissionais estão todos os dias nas ruas, enfrentando sol, chuva, doenças e situações de risco para cuidar da saúde da nossa população. Eles são a porta de entrada do SUS e merecem reconhecimento. O projeto garante uma aposentadoria mais justa, aos 52 anos de idade para os homens e 50 anos para as mulheres, com pelo menos 20 anos de efetivo exercício na função, além de assegurar integralidade e paridade nos benefícios.
2: Sérgio Brito lembra ainda que o texto estabelece regras para os servidores que exerceram parte da carreira em outras atividades. Para ele, a proposta representa um ato de justiça e fortalece o SUS ao valorizar os profissionais responsáveis pela prevenção de doenças e pelo cuidado das famílias.
3: Agricultura.
4: O governo federal editou uma medida provisória como parte do acordo com o Congresso e o setor agropecuário para buscar soluções para a dívida agrícola. A repórter Silvia Munhato traz mais informações sobre o texto enviado pelo Executivo.
5: A Câmara analisa a medida provisória que autoriza a criação de linhas de crédito rural para recomposição de dívidas de produtores rurais e cooperativas afetados por eventos climáticos adversos ou pela redução nos preços de comercialização de seus produtos. O texto é fruto de um acordo entre o governo, representantes do setor e parlamentares, anunciado pelo presidente da Câmara dos Deputados, Hugo Mota. O deputado Alceu Moreira, do MDB do Rio Grande do Sul, da Frente Parlamentar da Agropecuária, disse que o setor teve que ceder nas suas reivindicações, mas que o acordo foi bom, porque sinalizou para a criação de um fundo garantidor que poderá reduzir custos de forma mais permanente.
7: Porque o fundo garantidor reduz o risco de quem financia. Se nós tivermos outro problema climático, o fundo garantidor vai conseguir indenizar as lavouras pela perda, o que significa dizer que o seguro agrícola virá logo depois, será muito mais barato, porque ele terá menos risco de indenização pela incidência do prejuízo.
5: Segundo o governo, a medida provisória deverá permitir a renegociação de mais de 100 bilhões de reais em dívidas, com um impacto anual nas contas públicas inferior a 4 bilhões de reais. Para ter acesso aos benefícios, produtores rurais e cooperativas devem ter registrado entre 2019 e 2025 perdas em duas ou mais safras, que resultaram na redução de, no mínimo, 30% da renda bruta esperada. Os encargos financeiros ficarão entre 6% ao ano e 12% ao ano, dependendo do porte do produtor. O prazo de reembolso será de até 8 anos, com carência de 2 anos para o pagamento da primeira parcela do principal. A medida provisória ainda permite que os bancos prorroguem por até 30 dias o vencimento das operações de crédito de produtores que estavam adimplentes até o dia 14 de julho. Da Rádio Câmara de Brasília, Silvia Munhato.
3: Desenvolvimento Regional.
2: Projeto de Hildo Rocha, do MDB do Maranhão, obriga os estados e a União a informarem as câmaras de vereadores sobre a execução de obras e serviços nos municípios. Ele explica que a ideia é ampliar a transparência e permitir que os vereadores acompanhem investimentos feitos com recursos públicos.
8: O governo federal, eles têm executado obras diretamente nos estados e nos municípios. E os estados também, tem estado que até reforma de praça fazem. Entretanto, os vereadores, eles não têm acesso a essas informações. A União chega lá, o governo federal, através de algum órgão do governo federal, executa a obra e o vereador fica sem saber o que é que está acontecendo ali. Da mesma forma, o governo do estado chega no município, executa a obra e faz o serviço. E os vereadores ficam sem saber.
4: Pelo texto, devem ser repassadas informações como valor da obra, fonte dos recursos, prazos e identificação do órgão executor ou da empresa contratada. Hildo Rocha acrescenta que a medida prevê punição para quem deixar de comunicar as ações ao Legislativo Municipal.
3: Educação.
2: Avança na Câmara projeto que prevê medidas para enfrentar os impactos climáticos nas escolas. A repórter Júlia Lopes traz mais informações sobre a proposta.
23: A Comissão de Educação da Câmara dos Deputados aprovou um projeto que estabelece diretrizes para reduzir os efeitos das mudanças climáticas no ambiente escolar, como ondas de calor e chuvas intensas. A proposta prevê ações de adaptação e educação ambiental nas unidades de ensino, além de medidas para garantir conforto térmico em salas de aulas e áreas comuns. Para a autora do projeto, deputada Sâmia Bonfim, do PSOL de São Paulo, adaptar as estruturas das escolas às mudanças climáticas é fundamental.
3: As escolas, elas precisam estar adaptadas para que o direito à educação seja assegurado, para que os alunos possam aprender e para que os trabalhadores da educação possam trabalhar, porque senão é inviável, é impossível. E aí o projeto propõe iniciativas e diretrizes para que haja mudança da estrutura, da arquitetura, instalação de ar-condicionados, ventiladores, arborização, ou seja, é uma meta mesmo, uma construção de escolas em que a infraestrutura considere as questões climáticas também.
23: No texto proposto pela relatora, deputada Silvia Cristina, do PP de Rondônia, haverá mudanças na Lei de Diretrizes e Bases da Educação para garantir que seja de responsabilidade do poder público realizar instalações escolares adequadas ao clima de acordo com cada região. Segundo a relatora, não é necessário alterar regras sobre o uso de recursos da educação. Ela explicou que os investimentos para a adaptação das escolas já podem ser feitos com base na legislação atual. Dados do Censo Escolar de 2023 mostram que apenas 3 em cada 10 salas de aula da rede pública têm climatização. Isso significa que cerca de 70% ainda não contam com esse tipo de estrutura. Na rede privada, o índice de salas climatizadas chega a 47%. Ainda segundo o levantamento, cerca de 7.500 escolas não têm acesso à água potável e mais de 3.200 não contam com nenhuma fonte de água. Da Rádio Câmara de Brasília, Juliana.

0: e preserva o caráter público da produção desses medicamentos por meio da Hemobras.
1: É bom lembrar que a Hemobras produz hemoderivados a partir do plasma excedente coletado na rede de banco de sangue do SUS. E no Brasil, a nossa Constituição proíbe a comercialização do sangue e de todos os tecidos e órgãos. Então, não é possível uma empresa privada produzir hemoderivados no Brasil, porque sangue no Brasil não é mercadoria, sangue não pode gerar lucro. Por isso foi criada a Hemobras e por isso que a dispensa de licitação é extremamente coerente e necessária para o SUS.
2: Cultura. Comissão aprova projeto que limita a autoria de obras com uso de inteligência artificial. A repórter Sofia Peçanha tem os detalhes.
3: A Comissão de Ciência, Tecnologia e Inovação aprovou o projeto que estabelece que apenas pessoas físicas podem ser reconhecidas como autoras de obras literárias, artísticas ou científicas. A proposta, apresentada pelo deputado Jonas Donizete, do PSB de São Paulo, altera a Lei de Direitos Autorais. Na prática, o texto reforça que, mesmo quando há uso de ferramentas de inteligência artificial no processo de criação, a autoria só poderá ser atribuída a um indivíduo humano, independentemente do nível de autonomia da tecnologia utilizada. O relator da proposta na comissão, o deputado Davi Soares, do Podemos de São Paulo, destacou que o uso de inteligência artificial deve ser equiparado a outras ferramentas usadas no processo criativo, como, por exemplo, pincéis e tintas utilizados por um artista plástico.
4: O uso das ferramentas de IA não pode ser considerado de forma diferente do emprego de qualquer outra ferramenta utilizada para a criação de obras, sejam elas físicas, analógicas ou digitais.
3: Segundo o projeto, a inteligência artificial pode ser usada como instrumento, mas não pode ser considerada autora de uma obra. Por exemplo, um escritor que utiliza um programa de IA para ajudar na elaboração de um texto continua sendo autor. Já conteúdos gerados automaticamente sem participação criativa humana relevante não terão autoria reconhecida. Na justificativa da proposta, o autor esclarece que a criação intelectual é um ato profundamente humano que reflete a individualidade, a personalidade e a criatividade do autor. Atributos que sistemas de IA, por mais avançados que sejam, não possuem. O relator, o deputado Davi Soares, ressaltou que a medida pretende proteger os criadores e evitar impactos no mercado cultural, como a produção em massa de conteúdos automatizados e a concentração no setor devido ao rápido avanço tecnológico.
4: Entretanto, a velocidade da evolução desses sistemas, a massificação do uso, exige uma resposta legislativa mais rápida, sob pena de estar sendo criada uma insegurança no ambiente de trabalho de artistas para os negócios de editores.
3: Agora, o projeto que assegura a humanos os direitos autorais de obras produzidas com o uso de inteligência artificial segue para análise na Comissão de Cultura. Da Rádio Câmara de Brasília, Sofia Peçanha.
2: Justiça.
0: Paulo Soares, do Podemos de São Paulo, apresentou o projeto de lei que cria o crime de corrupção sistêmica na legislação brasileira. O texto prevê punições para agentes públicos envolvidos em esquemas ilegais de desvio de recursos do contribuinte.
5: É fundamental que a gente possa penalizar, criminalizar o que eu chamo de corrupção sistêmica, ou seja, incluir no Código Penal um dispositivo que possa colocar na cadeia para valer desde o político, aquele com o mandato, até o seu assessor que tenha participado de alguma maneira dos esquemas de corrupção. Ou seja, é o interlocutor que foi chamar um prefeito, um vereador, uma empresa terceirizada para fazer parte da esquema. Todos os agentes envolvidos nos esquemas de corrupção precisam ser penalizados e com cadeia. Inclusive, prevê penas pesadas, mais de 20 anos de prisão, no caso, por exemplo, de políticos com mandato.
2: Paulo Soares explica que o projeto amplia a responsabilização de todos os envolvidos em esquemas de corrupção e prevê penas mais rigorosas para esses crimes. Ele afirma que a proposta fortalece o combate à corrupção e aumenta a transparência na administração pública.
6: Segurança Pública.
0: A Câmara aprovou a oferta de canais de atendimento permanentes para mulheres vítimas de violência. A repórter Paula Bittar acompanhou a votação.
7: A Comissão de Constituição e Justiça da Câmara aprovou um projeto que determina a oferta permanente e gratuita de canais telefônicos e virtuais de atendimento para mulheres em situação de violência doméstica e familiar. O texto aprovado prevê que esses canais funcionem 24 horas por dia, todos os dias da semana, com profissionais capacitados para receber notícias de infrações penais, orientar as vítimas e encaminhá-las à rede de apoio. A proposta também estabelece que deverão ser elaborados relatórios mensais a partir dos dados coletados para subsidiar políticas públicas. A

0: relatora do projeto na comissão, deputada Lídice da Mata, do PSB da Bahia, comentou a importância de reforçar a legislação de combate à violência contra mulheres.
1: Muitas vezes o primeiro pedido de ajuda acontece por telefone ou pela internet. Garantir que esses canais funcionem 24 horas por dia, todos os dias, de forma ininterrupta, faz com que a garantia, a proteção à mulher, ela possa ser efetiva. Que esses profissionais que funcionam nesses serviços sejam profissionais capacitados, significa ampliar o acesso à proteção e salvar vidas. Fortalecer a Lei Maria da Penha é reafirmar que o Estado não pode tolerar nenhuma forma de violência contra a mulher.
0: A proposta que determina a oferta permanente e gratuita de canais telefônicos e virtuais de atendimento para mulheres em situação de violência doméstica e familiar já pode seguir para o Senado, a menos que haja recurso para análise pelo plenário da Câmara. Da Rádio Câmara, de Brasília, Paula Bittar.
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3: Raimondo, PT do Rio de Janeiro, apresentou projeto que obriga síndicos de condomínios a comunicar às autoridades casos de suspeita de violência contra mulheres, crianças, idosos e animais. O objetivo é ampliar o enfrentamento da violência nos espaços residenciais.
4: Nos condomínios, muitas vezes, a gente tem aquela expressão: em briga de marido e mulher, ninguém mete a colher. A gente se posiciona sim. Então, esse nosso projeto diz que, em caso de suspeita de violência contra mulheres nos condomínios, contra pessoas idosas nos condomínios, contra crianças nos condomínios e também violência contra animais, portanto, a violência pet, os síndicos desses condomínios, eles têm a obrigação de se reportar às autoridades para que as investigações sejam feitas para a gente barrar esta violência.
5: Raimond argumenta que o projeto não transforma o síndico em agente policial, mas atribui a ele a responsabilidade de proteger os condôminos. Para o deputado, a medida facilita a atuação de órgãos de proteção, como conselhos tutelares, delegacias especializadas e serviços de assistência social.
3: Termina agora o Jornal Câmara dos Deputados, produzido pela Rádio Câmara, com trabalhos técnicos de Everson Onani e apresentação de Luciana Vieira e José Carlos Andrade. Uma ótima noite para você.
5: A Voz do Brasil está de volta na segunda-feira. Uma boa noite e um bom fim de semana.
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Eu só não sei até que ponto. Tem que ver, tem que ver. Vamos assim, ó. Vamos junto com a gente, hein?

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1: 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Valeu, Zé Rodolfo.
2: Valeu, Jorge Matheus.

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0: sábado hoje, dia 25 de julho, 7 horas 2 minutinhos. Eu, Thelma Rocha, chegando para mais uma manhã. Ai, daquele jeito. Obrigada, meu Deus, por abrir este microfone. Obrigada por abrir os meus olhos em primeiro lugar, claro, né? Agradecer por esse Pai maravilhoso que cuida tão bem, né, da gente. Quando a gente coloca Deus no começo, Ele cuida até o final. Muito obrigada, Senhor, pela minha vida, pelos meus animais, pela minha mãe maravilhosa, toda a minha família. Obrigada, Senhor, por esses ouvintes incríveis que eu tenho. Ai, meus taiobeiros de plantão, vontade de levar tudo embora comigo. Meus amores, quero você aqui comigo, já já você no comando, já pede sua música. No final você diz, na Litoral, tô legal. Dá aquele bom dia todo especial, tá? Vai lá no nosso zap, 996-526580. Arregaça! Coloca esse bom dia pra fora, não deixa ele guardadinho, não. É isso, dá aquele bom dia todo especial. Mamaria, ó. Bom dia, Maria!
1: Bom dia, Thelminha!

0: na Litoral Muito Legal, 7 horas 24 minutinhos. Bom dia, você que tá aí grudadinho, então, Minha Rocha, não esquece, segue a gente lá no Instagram, @litoralfm Noroeste. Quero você aqui juntinho comigo, pode me seguir também, @telminha com TH, tá? @telminha Rocha. Minha querida Devanilda, bom dia, bom dia.
1: Bom dia, eu tô passando aqui é Devanildo de Tapina. Eu tô passando aqui pra desejar hoje pra homenagear o meu esposo, Zé Carla, que tá completando 64 anos de vida. Que Deus dá muita paz e muita saúde a ele. E ofereço também pro Davi, meu neto, pra Maria Antonella, que tá aqui na minha casa também. E um feliz sábado pra todos nós, Thelminha, um abraço.
0: Amém. Dá um abração no seu marido aí por mim, felicidades pra ele. Dá um abração no pequeno Davi, esse menino maravilhoso, que Deus possa abençoar. E toda a sua família, tá bom, Devanilda? Um abraço especial pra vocês aí, meus amores. Galerinha de Itapina, todo mundo curtindo a nossa litoral, né? Ivan está lá no Rio de Janeiro pelo aplicativo. Ah, cidade maravilhosa, Rio de Janeiro. Aquele abraço, meu querido Ivan. Minha querida Samara também. Thelminha, hoje é um dia especial em sua vida. Que Deus possa te abençoar. Deixa eu ver aqui. Celebrar. Você tá completa? Olha só. Você tá... a Bonde. A Bonde mandou do... Thelminha, a Sabará é uma mulher guerreira, forte, determinada, que encanta muita gente, deixa todo mundo alegre. Isso é verdade. Parabéns, Sabará. Jesus te abençoe com saúde. Que isso, 66, Sabará, mas você tem cara de 12 anos de idade. Ai, meu Deus, festeje, cante, dance. Te amo, minha irmã. A irmã Bonde aí, pra Sabará, que hoje está completando mais um aninho de vida. É isso! Sabará, Sabará! Parabéns pra você, meu amor. Muitas felicidades, que Deus possa te abençoar. Devanilda, dá um abração pro seu esposo também, que está completando mais um aninho de vida. Parabéns a essa dupla maravilhosa. O esposo da Devanilda e também a nossa querida Sabará. Que isso, hein? Duas duplas fantásticas aqui na nossa litoral. Parabéns a todos os nossos aniversariantes do dia aí, ó. Adrineia Simões, bom dia. Thelminha, Adrineia aqui do Vicente Soela. Tô na roça, em Barra de Novo Brasil, Governador Lindenberg, na casa do meu irmão Desail Simões. Thelminha, pensa como é bom aqui na... Mas a tal da roça é bom demais, gente. Nossa, almoçar um franguinho com polenta. Ai, frango com polenta. É bom, tá, Adrineia? A mamãe vai fazer amanhã, frango com polenta. Ela não falou polenta não, mas já tô jogando a indireta aí, né? Eu só sei que vai sair frango. Ai, uma polentinha, hein, Maria? Adrineia, beijo pra você, meu amor. Jader Nunes, bom dia, meu querido. Fernandinha Guimarães também já chegou por aqui. Bom dia, meu amor. Marcos Gargamel, dia do motorista hoje, hein? A todos os meus motoristas de plantão. Aquele abraço especial para vocês, que Deus possa abençoar vocês nessas estradas por onde vocês forem, tá bom? 7 horas 27 minutinhos.
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0: Ah, litoral muito legal. Bom Simone dia, Simaria. Bom dia. Ai, homem, é tudo igual. 8:52, já você no comando geral aqui da nossa programação. Deixa eu mandar um alôzão pro Márcio Greik. Thelminha, bom dia, bora na faxina. Só se for agora. Tô aqui no Córrego Sergipe, Governador Lindenberg. Ótimo sábado pra nós. É isso, meu querido Marcinho Greik. Renilda Rangel, feliz sábado pra nós, meu querido Jader. Ah, então nada disso não, Jader. Bem vascaíno, né? Quem tá vascaíno é você. Eu, hein? Tô doida. Bom dia, Thelminha, Clebinho de Assis aqui do bairro São Marcos, em Marilândia. Manda um alôzão pra minha mãe. Tá completando mais um aninho de vida, Maria e Enedina de Assis Soares. Ô, Maria Enedina! Ai, Maria Enedina, parabéns, muitas felicidades. Seu filhão Kleber de Assis, todos nós aqui da Rádio Litoral desejamos muitas felicidades pra senhora. Parabéns, hein, Maria Enedina! Nossa, tantos aniversariantes do dia hoje. Ai, que delícia, comendo o bolo de todo mundo aí. Zira também já mandou uma fotinha de um café da manhã aqui com um pãozinho, uma banana cortadinha, um ovinho, um leite com café. Que é isso, hein, Zira? Que café da manhã maravilhoso. Edna Busker Harris Richard. Um abraço especial pra você, querida. Beta lá em Sapucaí, Marilândia. Thelminha, Thelminha, olha a festa de Marilândia, hein? Ai, meu Deus, essa festa vai ser maravilhosa, eu tenho certeza que a galera vai aproveitar aí. Beto, um abraço pra você, galerinha de Sapucaí, Marilândia, minha querida Elda também, Edivaldo Souza Pontes, bom dia, bom dia. Ai, pequena Maria.
1: Bom dia, Thelminha. Estou aqui te ouvindo,
0: ai,
1: viu?
0: Que delícia.
1: Feliz sábado pra todo mundo. Um grande abraço pra você, eu te amo.
0: Eu também te amo, pequena Maria maravilhosa. Dá um abração no Isaías, tá? Cuida direitinho do irmão, na mamãe aí, no papai. Obrigada, meu amor. Ai, minha pequena Maria. Alaíde Silvestre, aquele abraço pra você, galerinha do Recanto da Lagoa aí no bairro Luiz Iglesias. Um abração, minha mãezona que já tá de butuca, né? Já tá cuidando lá das minhas crias também. Coiote, Coiote! Partiu rua, Thelminha! Já tô dando aquela carona pra você aqui no meu carro. Ô, Coiote, obrigada por essa audiência maravilhosa. Rosângela Bernadone, Thelminha, hoje a subida é pelo Damiani, hein? Bom dia, nossa, já tá na caminhada aí da subidinha. Adorei, hein, Rosângela, coisa mais linda, gente. Marina, bom dia pra você também. Lucineia Martins também já tá por aqui. Geraldão, Geraldão.
2: Bom dia, Thelminha, bom dia, sábado. Partiu, Coqueiral, eu e a família, estão num trânsito aqui violento.
0: Nossa,
2: mas estamos chegando.
0: Estamos chegando.
2: A cerveja,
0: né?
2: Lá já está gelando. Eita. Tchau, obrigado. Geraldo Mosquinha, aqui de São Roque.
0: Tá bom, então. Thelminha, sua linda, beijo especial pra você. Deus te abençoe, Thelminha, na Rádio Litoral. Ayla, e avisa seu mãe. Dá um abração na pequena Ayla aí por mim, tá bom? Thelminha, você tá melhor? Graças a Deus, Thelminha. Já tô ótima, já. Já tô fazendo as minhas tretas acontecer. Ai, meu Deus, obrigada pelo carinho, por toda a oração de vocês, tá, gente? Mas já tô muito bem, graças a Deus. Oi, Thelminha, bom dia. Tô aqui, Thelminha. Sem voz, Thelminha. Oh, meu, tô gripado. Ai, meu Deus, tá gripado. Ai, Deus abençoe. Boa recuperação pra você. Grandiosamente pra nós, Thelminha. Fábrica trabalhando sozinho. Graças a Deus, tô aqui, Thelminha. Vai com Deus, Adão Alexandre. Que Deus te abençoe aí nesta fábrica. Obrigada por essa audiência. Um abração do seu irmão Beto, tá bom? Bom trabalho pra você aí, meu querido. Rebequinha Andrade, bom dia.
3: Bom dia, Thelminha. Bom dia pra toda a família litoral, tanto do nosso lado aqui, noroeste, tanto de Vitória. Um bom final de semana desde já pra todos nós. Sou eu, Rebeca Andrade, a poderosa, a vovó do Theo. Beijo, beijo, litoral. Adoro.
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3: Na Litoral eu tô legal, gente. 9h02, meus ouvintes queridos, já mandando logo cedo aquele pedido, mandando aquele áudio, né? Fico muito grata pelo carinho, por essa audiência maravilhosa de cada um de vocês. Minha querida Dulce, bom dia.
4: Bom dia, Thelminha, tudo bem? É Dulce do Vila Amélia. Já que eu estou no comando, eu queria ouvir Mentes Tão Bem, José de Camargo e Luciano. Na Litoral, eu estou

0: Thelminha, aqui, já que eu
1: Fala.
0: tô no comando, meu nome é Eric. Eu
1: Oi,
0: queria
1: Eric.
0: escutar a música
1: De quem? De quem? De quem?
0: do Menos é Mais. Menos é Mais, eu
1: Oh,
0: acho
1: aí é
0: que
1: bom,
0: é
1: hein?
0: Na Pressão de outro Planeta, foguete, sei lá.
1: Pela
0: E
1: última
0: na
1: vez.
0: Litoral, eu tô legal.
1: Aí, Eric, pela última vez.
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0: 9 horas 9 minutinhos e bora lá que a nossa festa continua.
1: Bom dia, Thelminha. Oh, Marina. Já que eu estou no comando, eu quero ouvir uma música com Simone Mendes. Mando pra você, pra sua mãe, pra toda a minha família Rogério São Silvano. Meu esposado, minha sogra, Dona Maria da Penha.
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0: Bom dia, litoral. Sou Lucimar de São Luís da Barra Seca. Eu no comando, gostaria de ouvir a música do Hit, Menina Veneno.
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0: E na Litoral Tá Legal é hit, menina, Veneno, quase finalizando aqui você no comando geral. E ó, tem um pedido todo especial da pequena Sofia. Prestem bastante atenção, ó. Vem, Sofia!
1: Pia, pode já, pode já,
0: coisa linda, linda!
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0: Então,
2: é você no
0: bora,
2: comando.
0: Bora, Sofia!
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0: Litoral, tô legal, 9h22.
1: Bom dia, Tami.
0: Bom dia.
1: Eu quero rasgar a taioba.
0: Ai, gente, como eu amo as minhas crias, meu Deus.

0: bom dia, bom dia, gente. Rani, o seu filho é fantástico, gente. O filho de Raniele, ó.
1: É minha voz, gataioba.
0: Vê se eu aguento um negócio desse. Nossa senhora, dá bem. Ai, mas ele é muito fofo, meu Deus do céu. Dá um abraço nele por mim, Rani. Ai, meu Deus. Essas crianças são demais. É, gente, eu não aguento, não. Ai, ai, ai. Tá igual a pequena Sofia lá pedindo a música do peão lá, ó. Ai, meu Deus do céu, Franciele. Dá um abraço na Sofia também. Minhas crianças, gente. É, gente, eu não aguento, não. Marcinho tá lá em São Gonçalo, no Rio de Janeiro, hein, Marcinho? Um abraço especial pra você. Bom dia, meu querido. Rosângela Bernadone, já logo cedo, só tava na caminhada, na subidinha, Rosângela.
2: Então, minha, bom dia. Tudo bem com você? Sou eu, Rosângela Bernadone, do bairro de São Miguel. Chegando daquela caminhada, Thelminha. Graças a Deus, menina. Ai, que caminhada boa, tava fresquinho. Thelminha, mas deixa eu mandar um bom dia pra você, pra toda a sua família, pra minha família Bernardoni, meu esposo Paulo, pra Ângela, pro Ney Oliver, Diego Lira, Luiz Carlos o Negão, pra Marina do Colúmbia, pra todos os ouvintes, pra todos os amigos, pra Marcinha de Resistência. E beijos, Thelminha. Tem um ótimo final de semana.
0: Pra você também, Rosângela Bernadone. Obrigada pelo carinho de sempre aqui comigo, tá bom? Todo mundo já deixando recadinhos logo cedo. Meu querido Guedes também, motorista de aplicativo. A todos os meus motoristas de aplicativo, aos meus taxistas de plantão. Eu sei que vocês ficam aí de butuca em Thelminha Rocha, já rasgando a taiobinha comigo logo cedo. Igual o Beto Jamaica, né? Beto logo cedo já deu uma talagada no gengibre. Mas que copo cheio de gengibre esse aí, hein, Beto Jamaica? Nossa senhora, se o seu café da manhã tem uma gelada e um pão com alguma coisa dentro, meteu pimenta, aí você já lasca logo cedo, nossa, um copão de gengibre. É, Beto Jamaica, eu não sei o que eu faço com você mais não, Beto Jamaica. É, menina atarracada. Fala, Wanderson
3: Luiz. Bom dia, Thelminha. Que nosso dia seja abençoado por Deus. Aqui, manda um alô pra Flacolatina, que hoje à noite está embarcando pro Rio de Janeiro pra assistir o Mengão em São Paulo, no Maraca.
0: Tô com o Ed Litoral. Essa rádio show. Essa rádio de todos que eu chamo do Brasil e do mundo.

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0: Legal, 9 horas 56 minutinhos, já tem 60 minutos, temos a nossa sequência litoral. Deixa eu mandar uma alusão, meu querido Luanzinho, né, Luanzinho, seu lindo? Bom dia, meu querido.
1: Bom dia, Thelminha, Luan.
0: Fala, Luan.
1: Estamos aqui hoje aqui na luta, aqui na Patros.
0: Opa.
1: Manda um alô pra galera da Patros aí.
0: Deixa comigo, ó. Um abraço. Fica pra vocês.
1: Deus.
0: Obrigada,
1: um
0: meu querido. Obrigada, meu querido. Um abração em toda a turminha aí por mim, tá? Meu querido Francisco, que já tá por aqui também. Carlinhos também, que já chegou chegando, né, Carlinhos?
2: Ei, Thelminha, bom dia.
0: Fala.
2: Bota pra mim, Natanzinho Lima.
0: Daqui a pouquinho eu toco pra você, meu querido.
2: Natanzinho Lima, qualquer uma.
0: Tá
2: na
0: bom.
2: Na litoral, eu tô legal. Manda um abraço pra galera aqui do bairro Ayrton Senna.
0: Aô, galeria da Ayrton Senna.
2: Tá falando,
0: é Carlos. Aô, galeria do bairro Ayrton Senna, aquele abraço especial pra vocês aí. Fala, André, vai mandar alô pra quem, André?
3: Mandar aquele abraço aí pro Will.
0: Will.
3: Pro amigo Chocolate. Pra mãe Vânia, pra Adriana. O Borracha lá, o Vaninho.
0: Vaninho.
3: E lá no Zoró, tô mais que legal, Thelminha.
0: Tá bom, meu querido.
3: Hoje tá liberado de tomar um, né, Thelminha? Fala, Thelminha. Lá no Zoró, tô mais que legal.
0: Ai, você já deve estar tomando uma já por aí, né, André? É, André, você é demais. Dá um abraço na Adriana aí. Em toda a família por mim, obrigada por esse carinho. Eu vou ali pro intervalinho, 9h57, já já a gente volta.
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0: Litoral, eu tô legal, que sábado maravilhoso! 10 horas, 17 minutinhos, você deve estar aprontando o almoço, naquela faxina, né? Marcinha Brista, lá em Resistência, em Vitória. Meus ouvintes queridos, ó, Marcinha, Dalvinha, nós tanta gente, Edneia Luz, né? Gilmar, meus ouvintes queridos, um abraço especial pra vocês, saudade dessa turma toda aí de Vitória. Deus possa te abençoar, Marcinha. Oi, Marina, bom dia!
1: Oi, Thelminha, bom dia, Marina de novo. Thelminha, olha, hoje eu quero mandar um abraço pra Sabará, lá do Carmo Hermanalma. Desejo a ela um feliz aniversário, que Deus abençoe, ilumine sempre os caminhos dela. Que ela continue sempre assim, aquela pessoa de um bom astral, que é muito positiva. Adoro quando eu encontro com ela, ela é maior barato. Que Deus abençoe. E mandar um abração também para Rosângela Bernadone, para Alcione Quintino. Beijão, Thelminha. Bom final de semana. Tudo de bom pra você.
0: Obrigada, Marina. Beijo especial pra você também. Ó, a galerinha aí de Novo Brasil que vai pra essa feira distrital. Que é isso, hein? Vai ser a feira, tá, gente? Atenção, Gargantas de Ouro. Hoje, sábado... Ontem já foi um sucesso, né? Então, hoje nós temos aí, a partir das 9 horas da noite, tem Deck Giovanni, tá? Tem Gargantas de Ouro. Meu querido Iago Sanfoneiro maravilhoso, DJ Edgar, então todo mundo convidado para uma festa maravilhosa. Pode chegar mais antes que a feira já tá aberta lá, tá, gente? Feira entrada aí franca para muita gente bacana, tem ingresso antecipado também para hoje. Amanhã, domingão aí, ó, tem muita coisa, tem Léo Pisada Bruta, André e Fernando, Procópio Cowboy, DJ Edgar... É, tem muita coisa boa pra galera, 1000 latas de cerveja para os cavaleiros montados, tem troféu para a maior comitiva, mais 100 latas de cerveja, haverá costelão de fogo no chão. Ei, João da Cabana Água Viva e Marilândia, tá sempre junto com a gente aí. Então, parabéns por essa produção incrível, Feira Distrital de Novo Brasil, Encontro de Cavaleiros em Governador Lindenberg. Galeria tá, que já foi ontem, tem muita gente que vai hoje, né? Vai partir para hoje. Vai curtir de montão essa feira, que Deus possa abençoar cada um de vocês aí que vão para essa feira incrível, tá bom? Um abração pro Romério Cruz. Então, minha avó vai almoçar? Já, Romério, 10h20. Mas já tá preparada aí? Que é isso? Alface? Olha só, menina. Que é isso que tá no seu prato aí? Fala para mim. Eu tô vendo uma alface, eu acho que é uma bananinha frita ali do lado... Ah, tô vendo um pepino, um arrozinho. Mas, Romero, você almoça cedo, né? Menino, 10h20. Se eu almoçar agora 10h20, 11 horas, já tô com fome. Aí, como é que fica a situação? Não tem... Ô, Romério, me ajuda aí, Romério.
2: Entendeu, minha? Sua linda, bom dia. Manda um alô aqui pro pessoal de São Jacinto, é ligadinho. Meu cunhado Marcinho, minha irmã Celina, meu pai Edis, minha mãe Helena, a Maria Cirilo. É sim, é alface, um bife de fígado, de boi, entendeu?
0: Mas, manda gente...
2: Luz, na litoral eu tô legal.
0: Mas, Romério, 11 horas, você não tá com fome mais, não? Como é que fica um negócio desse, gente? Ah, Fumari, se eu comer agora 10h20, 11 horas, já tô com fome de novo. Ai, Romério, come um pedacinho pra mim aí, tá bom? Que delícia de prato, oh, meu Deus. Larissa, bom dia, meu amor. Jean, ah, amarelinho.
3: Alô, Thelminha.
0: Você tá sumida,
3: tô sumido, né, Thelminha? Maralinho das Arábias, no contato. Thelminha, gosto muito de você. Tive o prazer, né, a honra de conhecer você e receber toda você e toda a sua equipe aqui em casa no... Churrasco Litoral.
0: Foi, verdade.
3: Passando para desejar aquele estrogonoficamente qualificado, bom fim de semana para todos, especialmente para minha família, minha esposa Elaine Santos, né, minha enteada, e todos os serralheiros aí de plantões, tá?
0: Tá bom.
3: Não vou falar o nome de todos, não.
0: Ah,
3: tipo,
0: muita Irmãos gente,
3: Peroni,
0: né?
3: Locatelli, Metal
0: Luciano
3: Sport,
0: sumiu
3: por aí
0: também.
3: Vai.
0: Tá
3: LF
0: bom.
3: Serralheria também lá no Corro do Ouro, sempre ligadinho com você, hein?
0: Tá bom,
3: também
0: meu
3: aquele
0: amor.
3: Abraço, tamo junto.
0: Obrigada pelo
3: Que Deus
0: pelo
3: continue
0: carinho.
3: Te abençoando sempre.
0: Amém.
3: Valeu, tchau, obrigado.
0: Valeu, meu querido. Some não, hein? Dá um abraço na esposa e em toda a família por mim. Giovanes Moraes também, bom dia, Thelminha. Bom dia, Giovanes. Vamos lá, gente, começar a nossa sequência litoral.
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0: 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Gente, 10 horas 44 minutinhos. Ai, todo mundo já tá naquela comelança. A Zilda já mandou uma fotinha aqui. A Zilda não, a Zira. Zira. Isso, tá aqui, pronto. Ah, nossa, ela já tá tomando uma gelada. Tem um franguinho frito ali com uma maionese. Ó, um ovinho ali com uns torresminho e um feijão tropeiro. Que isso, hein, Zira? Nossa Senhora! Pra começar muito bem esse sábado, né? Final de semana da Cadazira daquele jeito. Ai, da Tchaia! Um abraço especial pra você. Esse franguinho frito tá bonito demais, Zira. Um abraço especial pra você, minha querida. Melissa Mel, um abraço pra você e pro seu esposo também. Mazilda já chegou por aqui. Você não perturba não, Mazilda. Tem que perturbar, falar assim, né? Você não perturba não, mulher.
1: Bom dia, Thelminha.
0: Bom dia,
1: sumi,
0: meu bem.
1: Mas já apareci de novo.
0: Que bom.
1: Saco,
0: que... Não, enche nada. Enche nada. Pode perturbar.
1: Mas só pra desejar um bom final de semana pra todos nós, pra todos meus amigos. Tá? E pra vocês aí da rádio, tá? Seja muito abençoado nosso final de semana, nosso...
0: Opa, peraí, cadê Mazilda? Meu Deus, Mazilda sumiu aqui, Jesus. Ai, Mazilda. Sobe não, Mazilda. Você pode perturbar que eu deixo. Ai, pronto, aqui, já achei.
1: Ah. Nossa família, tá?
0: Tá bom.
1: Beijo na litoral, eu tô ligada, tô legal.
0: É isso, Mazilda.
1: Hoje eu tô em casa, tá? Mazilda de colate na velha.
0: Eu sei, Dada Tchaia. Um abraço especial pra você, ótimo final de semana. Que isso, hein, Ana Jara? Bom dia, Thelminha. Vamos tomar um café agora, quase na hora de almoçar, mulher. Mas também com um pão desse aí, hein? Meter um ovo aí no meio, nossa, já é o meu almoço, né, Ana Jara? Um abraço, meu amor. Rafael Emiliane, bom dia. Que corridinha, que isso? Ó, só quase 7 quilômetros. Nossa! Olha que luxo, hein, Rafinha? Já quero convidar você para correr comigo. Bora, Thelminha, sua linda. Agora eu tô repondo as energias com ovo, com cuscuz. Eu amo ovo com cuscuz também. Gosto de colocar para fazer a corrida acontecer. Me dá muita energia. Que bom, Rafaele. Nossa, olha no ritmo bacana ali. Parabéns, tá, meu amor? Já quero convidar você pra correr comigo, tá bom, Rafinha? Beijo especial pra você e come esse cuscuzinho com esse ovinho aí comigo. Jadson Dalla Bernardina. Ó, o Jadson, já tá com o rodo na mão? Já tá fazendo a limpeza de casa? É isso aí, meu bem.
2: Bom dia, Thelminha.
0: Ah.
2: Em casa, de novo. Não aguento mais.
0: Não aguento.
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0: Ai, meu Deus do céu. Quem é que tá falando aí, Jadson, na litoral? Eu tô legal. Meu Deus do céu, gente. Já tá lá. Naquele rodo maravilhoso. Tá certo. Bora viver, né, Thelminha? Com certeza. Bora, gente. Viver e ser feliz, né? Intensamente. Marcinho Greco, um abraço pra você. Ouvindo sempre a nossa litoral. Obrigada por esse carinho, tá? Por essa audiência maravilhosa de cada um de vocês aí, gente. Ai, gente. 10h48.
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0: Na Litoral Muito Legal. Brinda aí, brinda aí. Bom dia, Giovanni. Salminha, manda alôzão aqui pro Lemão Pedreiro do bairro São Marcos. Tá certo. A todos os meus meninos e meninas de obra aí. Aquele abraço especial pra vocês. Obrigada por essa audiência. Minha querida Kátia. A Barra de Nova Venécia, né, Kátia?
1: Salminha, aqui é a Kátia de Nova Venécia. Manda um alô aqui pra nós. Nós estamos ligados na Rádio Litoral. Que Deus abençoe o nosso dia e sempre.
0: Amém,
1: na Litoral, querida. Tá mais que legal.
0: É isso, meu querido Coiote, tá lá com as galinhas. Nossa Senhora, perdão, à beira do riacho, com os cocôzinhos maravilhosos, né? Aquele abraço, obrigado pelo carinho. Vocês são demais, meu Deus do céu. Cada um melhor do que o outro, ó. Deixa eu ver aqui mais quem. Jader, é Jader, você é um perigoso, Jader, não sei o que eu faço não. Cadê, deixa eu pegar aqui. Fala, Anderson. Oh.
2: Bom dia, Thelminha, aqui é o Anderson aqui do Anchieta. Já que você não tá fazendo nada, escuta essa serra mármore.
0: Eu cantar. Não estou fazendo nada, Anderson, é isso? Eu vou querer ficar ouvindo serra? Ah, gente.
2: Nós estamos aqui na obra, aqui finalizando um banheiro. Oh. Vamos pra cima, um dia abençoado pra todos nós. Na Litoral, eu tô trilegal. Uhul!
0: Ah, pronto. Só você que tá trabalhando, né, Anderson? Tá bom, então. Ai, Fabinho Roberto, bom dia, meu querido. Tá no bairro Aparecida, né? Aquele abração especial pra vocês aí. Obrigada por essa audiência. 11 horas, 2 minutinhos. Só vou ali pro intervalinho, tá, gente? Daqui a pouquinho eu tô de volta, hein?
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0: na Litoral, eu tô legal, tá aí Tony Salles, Panameira, gente. Ah, Panameira. Oh, que delícia, 11h54, que é isso, hein? Começamos agora, era 7 horas da matina, já vai dar meio-dia. Afa, a vida é um sopro, né? Fala assim, é por isso que a gente tem que viver, gente, intensamente, cada momento da nossa vida, tá? Viva mesmo, que amanhã a gente não sabe de nada. Amanhã só Deus pertence, tá? E não viva no passado, não. Claro que a gente precisa observar o que a gente fez, né, de errado no passado, fazer as coisas boas que fizemos também e continuarmos assim, ó, com toda essa energia. Por isso que eu digo que eu quero ser uma pessoa boa. Boa mesmo pra mim, pras pessoas que estão ao meu redor e continuar sendo uma pessoa boa. Tem coisa melhor na vida do que levarmos a generosidade, a bondade, o amor, o sorriso, o carinho, o aperto de mão, a paz, a segurança, entendeu? Para as outras pessoas também. Fazer isso com a gente, intensamente, por nós, né? Como amor próprio mesmo, mas sermos generosos com as outras pessoas, termos paciência para com o próximo, sem violência, sem tristeza, sem agouro, sem, sabe, essas coisas negativas que a gente vê em todos os nossos caminhos aí, é muito triste. Então, leve sempre a bondade, leve sempre o seu melhor para o próximo. É isso que eu quero para mim, levar sempre o meu melhor para você em todos os momentos da minha vida. E eu só tenho que agradecer, né, por cada um. Ai, vocês são tudo de bom, meus taiobeiros. Vamos lá, Aguimar Sanz, o que você tá aprontando, Aguimar? Tudo bem por aí?
1: Então tá, lindo, sábado, eu aqui trabalhando. É isso aí, minha linda. Você trabalhando, eu trabalhando aqui.
0: É verdade.
1: Tá obra daí, eu litorando aqui.
0: É verdade.
1: Lindo, maravilhoso, faz bem. Aquele abraço para a galera que tá nos ouvindo nesse momento. Beijo para a Morena Love, com certeza tá ligadinho na Litoral. Um abraço para toda a galera da família Macedo, toda a família Batista e toda aquele que estão nos ouvindo aí, que eu sei, que ligadinho na Litoral, nós estamos legal.
0: Vai, valeu, Aguimar Sanz, um abraço especial para você, meu querido. Oi, Fernandinha, chegou aí, Fefe.
2: Buenos dias, sou eu, Fernanda Alves, estou aqui ligado na Litoral, agora que eu cheguei em casa.
0: Nossa, você tá doido.
2: Tô ligado, gente, que gostoso.
0: Valeu, Fefe, um abraço especial para você, um abração a todos vocês sintonizados aqui na programação da nossa Litoral. Gente, agradeço mesmo pelo carinho, tá bom? Vocês são tudo de bom, que eu sempre falo isso. Aproveita amanhã, domingão, é um dia da família, vamos, né, ser felizes a cada dia. Segunda-feira você tem um encontro marcadinho comigo às 7 horas da matina aqui na programação da nossa Litoral. Eu vou saindo de fininho, mas deixando aí com muito carinho o meu abraço e o meu beijinho assim, ó, mas só pra você, tá bom? Aproveita o sabadão, domingão, segunda-feira, 7 da matina, você tem um encontro marcado comigo. Até segunda, então, se Deus quiser.
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0: Litoral, eu tô legal. Muito boa tarde para você que sintoniza Litoral FM. 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Rosângela Bernardoni tá aqui. Bom dia.
1: Ei, Sol, boa tarde. Tudo bem com você? Sou eu, Rosângela Bernardoni, do bairro São Miguel, em Colatina. Sol, deixa eu mandar boa tarde para você, pro meu esposo Paulo, para todos da cadeira cativa. E beijo, Sol. Tenha uma ótima tarde.
0: Para você também.
2: Bom dia, boa tarde, aliás, né, amiga Sol?
0: Ei, Matheus,
2: tá quente, amiga, aqui, né? Sol resolveu abrir, né? Esquentou bastante. Ficou só um pouquinho de uma pra tarde nessa noite. Vindo você todo de litoral, viu? Um bom fim de semana, nossos.
0: Valeu, obrigada. Tá quente mesmo em Linhares, aqui também tá.
3: Boa tarde, quem fala aqui é Duda,
0: da
3: minha diretamente de casa, Chibirim. Boa tarde pra Franco, Posqueiroquinha, Adriele, Ricardo, Os Frentistas. Boa tarde, meu amigo André Bogot de Sacola, minha amiga Deliane. Boa tarde, Duda Mel. E um boa tarde pro Toninho, veio pra Pula, pra Chet. Cachimirim, beijo, Sabadão, Duda Mel. Fui, bora tomar uma.
4: Bom dia, Solzinha.
0: Ei.
4: Aqui é o Sérgio Murilo.
0: Ei, Sérgio.
4: Carioca de Flechal. Queria mandar um abraço pra você, pra todos que estão ouvindo na litoral aí.
0: Obrigada.
4: Trazendo aquele churrasquinho que é de lei, né? Só eu e a patroa e a minha cachorrinha Catarina, né? Lógico. Sabe que eu tô ligando pra você?
0: Ah, por quê?
4: Porque tô na litoral. Se eu tô na litoral, eu tô mais do que legal. Beijos, abraço pra todos.
0: Valeu.
5: Solzinha, bom dia. Ei. Bom dia, bom dia, bom dia. Litoral. Já pode ou tá cedo?
0: Passou da hora.
5: E aí, um beijo. Aqui é Monique, falo de Jardim América. Beijo pra todo mundo. Beijo, Solzinha.
0: Um beijo, gatona.
6: Sol, meu amor.
0: Oi.
6: Boa tarde. Acabei de sair daí da rádio. Esqueci de tirar foto com você.
0: Ai,
6: manda um beijo aí, Márcia. Vai, Planalto.
0: Ô, Márcia, ainda bem que eu fui aí te dar um abraço, né, na recepção. Muito bacana, parabéns por você ter ganhado os ingressos. Da próxima vez, nós vamos fazer uma foto bem bacana.

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0: Bem apertado para Rosimara Ramos em Nova Almeida, Jerusa Pissaia em Guarapari, Franciane Jardim Limoeiro, Cris em Vila Graúna, John de Santo André, para o Wesley Monteiro, que está em Porto de Santana, Adriana em Jardim Azteca, Santos, motorista de aplicativo, Neusa Silva em Cristóvão Colombo, Cláudio José em Nova Carapina 2.
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0: na Litoral. Eu tô legal, bora para as minhas últimas participações, porque daqui a pouquinho partiu casa e partiu aproveitar o sabadão, domingo. E aí eu vou estar on só pelo arroba sol litoral daqui a pouquinho. Bora ouvir o Clóvis.
1: Bom dia, bom dia. Manda um alô aqui para nós da padaria Polipan, para Jonas. Jonas Esticado e Cássia, Ronald e B2. Os padeiros queima rosca.
0: Vixe Maria, um beijo. Beijo para Ju Souza de Alvorada. Falou, sol, já chegamos aqui em Piúma. O sol tá radiante aqui no sul do estado, tá na praia, com boné da Litoral e com copo térmico da Litoral. Tá tirando onda, hein? Um beijo também pro Rafael Rangel, tá ouvindo a Litoral. Beijo, Jorge Silva.
2: Fala, solzinha. Boa tarde. Paulo Sérgio Domingo Farias. Um abraço. Um coração enorme pra minha namorada Leila do Alto Village. Queria te pedir a música da banda Malta, Diz Pra Mim, Sobre Você. Boa tarde, na Litoral nós estamos mais que legal. Aqui de Graúna, Maria Thaís, um abraço pra todos nós aqui. Um abraço pra vocês aí.
0: Valeu, Paulo, obrigada. Resultado de promoção. Quem tá se dando bem e levando dois ingressos para curtir Belo, que vai acontecer em Vila Velha, no 8 de agosto, hein, no Shopping Vila Velha. Quem tá levando esses ingressos é o Rosenberg. É, Rosenberg, ele que é de Vila Velha também, de Interlagos. Parabéns, final do telefone 2008.
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0: Eu tô indo nessa, Nath já chegou aqui na Litoral pra esquentar a sua tarde de sábado. Ei, Nath, boa tarde.
6: Oi, sol. Tô na área até 7 horas da noite, hein?
0: Exatamente. E muitos prêmios,
6: por mim,
0: né?
6: Você poderia ficar até as 7 também, se quiser.
0: Não quero não. Obrigada.
6: Quer não? Ai, poxa.
0: Vou aproveitar meu sábado, domingão. Segunda-feira eu tô de volta às 5 da madrugada.
6: É você que lute muito, sol.
0: Valeu, beijo. Bom trabalho,
6: beijo,
0: hein?
6: Obrigada.
0: Fui.
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Litoral, legal, agora 1h03, bora, bebê! Rádio Litoral! Cheguei, Nightzinha, no seu sabadão até 7 horas da noite, já vem me fazendo companhia aqui no nosso 999-86-1050. Você manda mensagem, manda seu beijo, manda seu alô e a gente vai muito junto nessa. Hoje tem Mexe com a gente, tem Pagodez, tem também Você no Comando, tem prêmio, tem código secreto daqui a pouquinho também. E claro, tem a sua companhia, tá? Não me deixe em carreira solo. Manda seu beijo, manda seu abraço e me segue lá no Instagram, no @onatizinho, que sua companhia é muito mais que bem-vinda. E bora pra cima, bebê! Nosso final de semana tá começando agora. Não.

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0: do Gustavo Lima.
1: Fica em casa, não.
0: Seu pamonha. Boa tarde, bebê. Nightzinho aqui na área, hein? Na Litoral. Eu tô legal, bora.
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0: E você vem comigo até 7 horas da noite, eu quero sua companhia, tá? Manda mensagem aqui no 999-86-1050. Aqui no nosso WhatsApp já pode ficar liberado. Pode já pedir sua música pra você no comando, pode também mandar um beijo pra aquela pessoa que você gosta, pra sua família, pros seus amigos. Pode falar o que você tá aprontando nesse sabadão, tá fazendo churrasco, tá na praia. O dia tá lindo pra ir na praia. Aí amanhã que eu vou estar de folga, amanhã vai estar chovendo, entendeu? Porque o tempo é assim, o tempo me adora, sabe? Mas me conta o que você tá aprontando hoje. Manda aqui no zap, o 999-86-1050. Olha ele, Uber dos Pampas Gaúchos. Fala, Luiz. Oi.
4: Minha sua linda.
0: A linda sua mesma.
4: Muito boa tarde, Luiz, motorista de aplicativo.
0: Fala, Luiz.
4: Uber dos Pampas Gaúchos, passando pra dar aquele alô. E dizer que estamos aí carregando você até as 7 da noite,
0: você,
4: meu querida.
0: Que
4: um grande abraço.
0: Eu sou pesado.
4: Na Litoral, tô mais que legal.
0: Abraço a você, Luiz. Bom trabalho pra você. Até 7 horas da noite a gente tá junto, colado aqui na Rádio Litoral, hein? Beijo pra você, lindeza. Fala, Anderson. Boa tarde, bebê.
5: Oi. Ei, Natizinha. Natizinha do meu coração. Boa tarde. Que é ótimo de Colatina. Nós estamos aqui ligadinho na Litoral. Tô aqui acabando o servicinho também aqui.
0: E
5: daqui a pouquinho eu tô partindo.
0: Pra onde?
5: E botaram você de castigo hoje, até 7 da noite.
0: Não, tô me botando de castigo
5: grande abração
0: todo
5: aí,
0: final
5: Nath.
0: De semana. Eu não tô aguentando mais, Anderson. Eu tô botando de castigo todo final de semana. Eu não sei por que isso. Logo eu, a mais gente bonita, não devia trabalhar, gente. Eu sou bonita pra caramba trabalhando desse jeito. É complicado. Anaína Rocha, de Nova Rosa da Penha 2. Um beijo pra você. Pra Lara Mello, do fã-clube Suas Mentiras, do Sorriso Maroto. Um beijo pra Silvana de Paula. Caetano, meu filho, fala comigo.
6: Boa tarde, dona. Boa tarde, Natizinha.
0: Fala,
6: Torre Caetano. De Gêmeos, Caetano, Cid de Cachoeirim. Sábado, bebê. Aproveitando, mandar aquele abraço pro meus vizinhos aqui, Dona Inês. Érica, Rodrigo, Ricardo, Gabriel, mas Eduardo, Bicudo, Cida, Ebre, Joaquim, Ana Aparecida, Flor do Campo, Deusa de Ebro, Aline, a Baiana Retada, que trabalha lá no Infa, Eloísio e Alice, aí os mecânicos de Ponte, Cachuto Mirim, os bravos, chora não, concorrência, Danilo Coelho Tavares,
0: mas
6: Elisa
0: é.
6: Coelho Tavares, Carlos Roberto Neto, fazendo aniversário aí, completando mais uma estação, que o Pai Soberano abençoe poderosamente, ricamente a vida dele aí, parabéns, Netinho, e aí a Chácara Sol e Mel, junto Tavares, Marcelino Brito, Romário Brito, e vamos que vamos pra cima, aqui pra baixo é contramão na Litoral, eu tô legal.
0: Caetano, é absurdo a quantidade de gente que você manda abraço, manda beijo, não dá pra lembrar de tanta pessoa assim, eu mal lembro quem mora na minha casa, imagina você, manda 30 alôs de uma vez só, você tá doido? Beijo pra você, Caetano, seu Torre de Gêmeos. Eduardo Henrique tá por aqui também, boa tarde. Oi.
7: É, Litoral.
0: Olha só, ele tá me carregando na boleia do caminhão, gente, mas aonde que ele tá indo, eu não faço ideia. Ele tá na BR aqui e levando a Rádio Litoral junto com ele nessa viagem. Beijo pra você, Eduardo Henrique. Obrigada aí pela sua companhia. Tá em Portugal, ah, por isso que eu não tô reconhecendo, gente. Um dia que eu vou pra Portugal, ainda eu irei, mas não agora, né? Beijo pra você, Eduardo. Obrigada pela companhia também. Manda sua mensagem no WhatsApp, o 999-86-1050, que eu volto já já com mais música. E agora tem Mexe com a Gente.
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2: Vixe, na Litoral tá legal, fechando mexe com a gente, bebê. Pois é, agora são 1 hora e 26 minutos, tem muita música boa pra rolar, muita água vai rolar até 7 horas da noite e sempre com a sua companhia, tá? Então manda mensagem pra mim no zap no 999-86-1050. Tem vários beijos e abraços pra passar aqui, ó. Ah, o nosso gato branco charmoso de Alto Laje. Fala, Antônio.
3: Boa tarde, Natizinha. Já tarde, tocou no comando. Tô com a música da banda Calypso, eu da Joelma.
2: Da Joelma, qual?
3: Antônio de Alto Laje, o gato branco cheiroso e charmoso.
2: Gato branco cheiroso
3: e
2: charmoso.
3: Um abraço pra todos vocês. Todos ouvintes do litoral e sabadão, né?
2: Sabadão, bebê.
3: Mais tarde vou tomar uma. Pra
2: só
3: melhorar
2: mais tarde?
3: A coluna.
2: Ah, tá.
3: Não é?
2: Entendi.
3: Coluna e a perna. Um abraço pra você e pra todos os ouvintes.
2: Pois é, o melhor remédio mesmo é tomar uma, Antônio. Você não tá errado, não. O errado que você tá é não tá tomando uma agora. Poderia começar agora pra já fazer o alívio logo da coluna e da perna, entendeu? Pra ficar bem, pra ficar sarado, sabe? Beijo pra você, Antônio. Abraço pra galera aqui. Deixa eu ver o Clóvis de Barcelonge.
4: Boa tarde, Natizinha. Manda um alô aqui pra nós do Depósito de Pão, Polipão, em Barcelona. Nós tá botando pegada aqui. Tô com a música pra tio Jonas.
2: E mais quem?
4: E pra Ronald aí, pra nós.
2: Deixa comigo.
4: Botar na pegada.
2: Ui. Abraço pra você, Clóvis de Barcelonge. Olha ele aqui, nosso... Gente, esse cara aqui é chorão. Fala o mesmo áudio toda vez. E hoje ganhou ingresso, né?
5: Boa tarde, Natizinha, minha bebê. Poxa, que saudade de você.
2: Tá nada, seu cara
5: de Interlagos, mais conhecido como Carioca, motor de aplicativo. Bora pra cima, aqui pra baixo, é contramão. Sabadão, papai. Nós tá com... Feliz. E eu pinto no lixo. Agradecer os convites do Belo que eu acabei de ganhar. E segunda-feira estarei aí para buscar.
2: Opa!
5: Deixa um beijinho para nossa amiguinha Claudinha Leite do Rio Marinho.
2: E seu casca de bala.
5: Ô motoqueiro fantástico. Minha bebê, e para não esquecer, vou estar com você. Como eu falo pro Bruninho, vou ficar litorando até 19 horas.
2: Fui.
5: E no litoral, eu tô legal. Beijo, minha linda.
2: Você, meu amigo. Parabéns aí, levando seus ingressos do Belo, finalmente, né? Gente, esse cara chorava, aí, ó, a sorte sorriu pro seu lado, minha bebê. Beijo pra você, Rosenberg, e participa você também no WhatsApp, o 999-86-1050.

0: Santos, querido. É. Pedro Sampaio e Melody, bebê. Fechando sequência.
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0: É óbvio que você tá ouvindo a número um do estado na Rádio Litoral, né? Na Litoral do Legal. Agora são 1h36 e você tá aqui comigo, Nathzinho, no comando até 19h. E tem já várias mensagens pra gente rodar por aqui. Muitos áudios também já mandaram aqui pra mim, sabe? Tem aqui, ó, Dudamel. Fala, Dudamel. Vamos começar com ela. Oi!
3: Boa tarde, Nathzinha, quem fala aqui é Duda Mel, diretamente de Cachumirim, pros carioquinhos, pra Adriele, botar pra Fran, botar pros frentistas, Toninho, pula-pula pra Cher, minha amiga Laysa, bora tomar uma, Duda Mel, de Cachumirim, beijo, Salvador.
0: Abraço pra você, Duda Mel mandou uma fotinha aqui mais cedo, vou botar pra vocês aí que estão me assistindo, olha a fotinha dela, rapaz, hein, Duda Mel, olha lá, igual a tigresa, olha lá ela, rapaz, tá... Cachoeiro tá um perigo, hein? Com Dudamel aí. Rapaz, que isso? Abraço pra você, Dudamel. Viviane Fernanda de Gaivota tá com a gente também. Nathzinha, você está certa. Gente bonita não tinha que trabalhar. Eu tô aqui faxinando a casa e ligadinho em você. Pois é, Viviane, gente bonita também sofre. Eu sempre falo isso. O quanto que gente bonita sofre. Estamos aqui sofrendo, trabalhando, sabe? Tem que criar uma regra. Quando eu for presidente do Brasil, eu vou criar essa regra pra gente bonita não trabalhar mais. Beijo pra você, Viviane.
4: Boa tarde, Nathzinha. Seja bem-vinda, minha querida. É nóis, estamos aqui cortando os cabelinhos e curtindo a melhor, a Litoral. Na Litoral, tô mais. Que legal, um abraço.
0: Abraço pra você. Quer ficar bonitinho? Vai no salão do Zé Bonitinho. Abraço pra você, Zé. Abraço pra Maura, da Lagoa de Carapebus. Nathzinha, manda um alô pro Marco França, de Santa Luzia, que está de aniversário hoje. É o Ogro mais fofo do faturamento da Unimed. Então, happy birthday! Marco, muita saúde, muita paz e tudo de bom pra você também. Ana Leia tá com a gente também, Itapuã, Vila Velha. Roberto, oi!
5: Boa tarde, Nathzinha. Boa aqui tarde. Quem tá falando é o Roberto do supermercado Matiela, aqui de Cachoeiro.
0: Olha ele aí.
5: Quero mandar um alô pro André Baleado. Quero André mandar um alô pro Cid, pro Samuel.
0: Eu não quero nem saber por quê.
5: Pro Juninho, pra Cris. Quero mandar um alô pra toda a galera aqui e na Litoral, tô mais que legal.
0: Abraço pra você, Roberto. Abraço pra toda a galera aí também. Não quero nem saber porque é André Baleado, né? Eu acho que o nome já diz muito por si só. Beijo pra vocês, Cachoeiro. Fala comigo. Berê, berê.
6: Boa tarde, Nathzinha.
0: Eita, lelê. Eita, lelê.
6: Sábado, bebê. Na Litoral, tô mais que legal. Ô, Nathzinha, tô trabalhando todos os migué que perdeu na rádio.
0: Sai fora!
6: Trabalhando quase todos os finais de semana,
0: né? Você tá vendo
6: quando
0: que eu tô trabalhando, né?
6: É isso aí, tem que trabalhar, né?
0: Ai, ai.
6: Você nasceu linda, mas pobre. Você não é rica, não. Você é pobre. Manda beijo para a Adri, para a Nancy Matheus.
0: Você é ordinária, né?
6: Da número 1, Litoral. 32.3. Põe pra torar até 19 horas.
0: Ai.
6: Eita, Lelê. Beijo. Lelê.
0: Beijo pra você, Berê. Esse áudio que parece que você fumou uns 5 derby antes de mandar pra mim aqui. É, você tem que ficar me lembrando que eu sou pobre? Aí é complicado pro meu lado, né, Berê? Mas fazer o quê, né? Tem que trabalhar. Marcos Gargamel, de Jardim Camburi. Regina Claudiano, oi.
7: Boa tarde, Nathzinha. Boa. Sua maravilhosa, lindona.
0: Eu mesmo, então.
7: E Regina Claudiano, de Taquaraú. Passando para desejar um final de semana maravilhoso, excelente para todos os ouvintes da Litoral. Dizer que hoje eu tô aqui trabalhando na casa da minha amiga, né, fazendo faxina para ela. Minha amiga Sandra, manda um beijo para ela e nós estamos aqui. Desde a hora que eu cheguei, ela tá ouvindo a Litoral comigo.
0: Boa!
7: E dizer que na Litoral nós estamos muito mais que legal.
0: Um beijo para vocês e bom trabalho aí, viu, Regina? 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

0: Azaghal, você acabou de curtir Bom Usuário e Bebê. 2 horas em ponto, bebê. Daqui a pouquinho, sabe, a gente vai pro intervalo comercial e na volta tem um Pagodez Litoral, que você sabe, né? O melhor do pagode na sua tardezinha de sabadão, dia 25 de julho. E o nosso WhatsApp, sempre liberado pra sua participação, já pode mandar os áudios do Você no Comando, tá? Manda aí no WhatsApp, fala seu nome, fala de onde você é, pede a sua música favorita e fecha com Na Litoral, Eu Tô Legal. Manda aqui pra mim, 999-86-1050. Quem tá por aqui é o Marco França, aniversariante do dia de Santa Luísa Vitória. Tomás, que legal, meu aniversário hoje. Abraço pra todo mundo do faturamento da Unimed. Marco França, happy birthday. Muita saúde, muita paz, sucesso e tudo de bom, meu amigo. Abraço por aqui também, galera do Lava Jato abençoado. Oi!
1: Nath, muito boa tarde. Tá falando aqui do Lava Jato, JR abençoado.
0: Nath, tava
1: passando por Belo Porte, eu voltei de voo.
0: Ah, que bom.
1: Do bairro, Laranjeira. Passamos pra desejar aí uma tarde abençoada pra você, a família Litoral. Ah. E vamos que vamos, né? Que na Litoral, tô mais que legal.
0: Você não pode sumir não, hein, galera do Lava Jato, JR abençoado, que a gente pede nossa bênção. Beijo pra você, meu amigo Roberto do Lava Jato, toda a galera aí trabalhando também. Edna de Porto Novo, um beijo pra você. Rosângela Bernardoni.
2: Ei, Nathzinha, boa tarde,
0: boa
2: tudo
0: tarde,
2: bem com você?
0: Meu amor.
2: Sou eu, Rosângela Bernardoni, do bairro São Miguel e Colatina.
0: Ah.
2: Natizinha, deixa eu mandar boa tarde pra você.
0: Obrigada.
2: Pro meu esposo Paulo e todos da cadeira cativa, minha família Bernardoni, e beijos, Natizinha.
0: Um beijo pra você, Rosângela Bernardoni. Eliane, România, o que você tá aprontando, minha filha?
3: Boa tarde, Natizinha. Tá errado, quem não tá tomando uma, eu tô certíssima, Natizinha, ó. Eliane România aqui, ó, da Orla de Andorinhas. O pessoal trabalhando e eu tomando uma geladinha.
0: A piriguete.
3: Tá, ó. O pessoal trabalhando na obra aqui, Natizinha, ó, que tá ficando show de bola. E eu aqui, ó, Eliane România, tomando uma gelada, comendo um tiragosto, esperando um povozinho que vai chegar aí pra nós fazer aquele churrasquinho, tá? Bora, Natizinha. Eliane România, da Orla de Andorinhas. E na Litoral, eu tô legal.
0: Arrasou, Eliane. Piriguete eu vou, hein? Tá tomando aquela piriguetezinha, sabe? Só pra dar aquele grauzinho pra começar o sabadão. Errado tá eu, que tô trabalhando sem tomar uma. Podia até liberar uma cervejinha pra mim, uma sem glúten, né? Quase a mesma coisa. Beijo, Eliane. Aproveita mesmo, bebê. E obrigada pela sua companhia. Abraço também pra Danda, tá curtindo com a gente. É, e mais quem que tá por aqui? A Alessandra Barbosa, de Soteco, em Vila Velha também. Um beijo pra você. Manda sua mensagem no WhatsApp, o 999-86-1050, que eu volto já já com Pagodez Litoral.
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0: então, mas tudo tranquilo? Sábado, sabadão com pagode, tem tudo a ver, ouvindo a litoral, né? Deixa eu me apresentar por cá, sou aí, Jota, Rodrigo Frigini, desde quando nasci, fabricação brasileira, tecnologia italiana, montagem, capixaba, essa criatura aqui, ó, esse ser divino, esculpido, modelado pelas mãos divinas, o criador, até às 7 da noite, te acompanhando, tem pagode, já te segue o baile, vai ter você no comando, às 15 horas ou 3 horas da tarde, já pode comandar pedindo a sua música aqui no 996526580. Enquanto você pensa na música do Você no Comando, enquanto você pensa em Manda Alô, você lembra do aniversariante do dia e toma aquela breja, aquele suco, aquela água, enfim, o que você quiser, mas curtindo a litoral, vamos pagodear enquanto isso? Bora, tá no ar, Pagodez 12 e 7.
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1: E dessa vez, é a versão do cabelo.

0: Quem participou no 99652-6580, eu sou amável falar meu celular aqui, eu confundo tudinho. Maria Aparecida Fioravante Marinho, Luanzinho, será que é o Luan Santana Júnior? É Luanzinho, você botou Luanzinho. Marcos Gargamel do táxi, dia do motor, é hoje? Dia do motorista? Deve ser, né? Edmar Rodrigues Gonçalves, não sei de onde fala. Deixa eu ver quem tá. Deixa eu ouvir, né, mesmo? Deixa eu ver quem tá. Alô, boa tarde.
1: Boa tarde, Natizinha. Natizinha. Que é a Graça do Brejal. Manda um alô aqui pra nós estamos ouvindo, tomando uma. Tá cedo ou tá tarde?
0: Tá tarde, Natizinha, foi embora.
1: Já pode, né?
0: Já passou, Natizinha, da hora.
1: Natizinha, tomar uma. Natizinha. Na litoral, eu Natizinha. Tô legal.
0: Natizinha. Você, aqui é o Rodrigo, você falou Natizinha, então já passou da hora. Você tá tarde, atrasou, velho. Ela tá em casa dormindo, roncando já, Natizinha. Rebeca Andrade, minha amiga, boa tarde. Um tantinho assim de carinho pra você. Obrigado pela palavra, pela mensagem. Alô, fala com a gente, minha Rebeca. Boa tarde. Oi.
2: Boa tarde, Rodrigo Virgínio. Um excelente sábado pra todos nós. Beijar, bom final de semana. Você é a Rebeca Andrade, a poderosa, a vovó do tempo. Abraçar toda a família. Litoral, Noroeste de Vitória também. Sim. Beijo, litoral.
0: Adoro. Valeu, Rebequinha. Você que ligou o rádio agora, daqui a pouquinho, às 3 horas, tem você no comando, hein? A 99652-6580, peça sua música, já.
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0: Bora ali então, uma! Ah, se eu pudesse, meninas com a rádio mais ouvida! Ah. Yeah! Bonito sabadão, tá aí dia 25 de julho de 2026. Deixa eu ver. Ah, deixa eu ver o que se comemora hoje. Hoje é 25 de julho, deixa eu ver, dia de especial. O Gagabel falou que é dia do motorista hoje. Eu fiquei curioso, que deixa eu dar uma pescoçada pra ver o que que tá rolando. Isso aqui hoje é dia do motorista, hein? Bora. Gente, datas nacionais aqui no Brasil. Dia do colono, homenagem aos primeiros imigrantes que chegaram e ajudaram a colonizar o país. A vovô, vovó, tataravô, tataravó. E dia do motorista aqui. E junto vem o dia de São Cristóvão, que é o santo padroeiro dos motoristas viajantes. Ah, dia nacional do escritor. Opa! Pra celebrar a literatura brasileira. Bom, eu participei de um livro, então sou um semi-escritor. Não tenho um livro completo, não, mas tô lá. A música eu tenho composta um monte. Manda algumas. Dia do agricultor familiar, reconhecendo que quem produz alimentos em pequena escala. Legal. Agora, isso no Brasil. Agora é internacional. Dia Internacional da Mulher Afro-Latino-Americana e Caribenha. Dia da luta e visibilidade das mulheres negras na América Latina e do Caribe. Oh, oh. Gente, comecei a chegando na sequência. Tem o que você no comando? Dá tempo ainda, tá?
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3: E aí, já gravou o seu pedido?
2: E aí, já gravou o seu pedido no 996526580? Bora mandar pra cá então. Alô, boa tarde. Me deixa no vácuo.
4: Opa, muito boa tarde. Aqui é o Animar Santos. Mesmo aqui de Colatina. Feliz da vida, é claro.
2: E
4: já que estou no comando, gostaria de ouvir aí. Nessa quinta-feira abençoada.
2: Quinta?
4: É, Gabriel Pensador, Cachimbo da Paz. Pode ser, meu camarada. Dia lindo, quase bem a todos. Natural, que legal.
2: Será que eu que tô adiantado? Outra falou vai ser bom dia, que era até Natizinha. Agora o Guiato falou quinta-feira. Rapaz, será que eu tô no sábado mesmo?
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0: você fala, hombre!
1: Já que eu tô no comando, ah. Dali Santa Teresa, vamos de desliza aí, oferecer pra Tamara, Valesca, Selminha, a todo o neném, a toda a galera de Colatina, de Santa Teresa, São Roque, e São João de Petrópolis, e é nóis, de Santa Teresa junto, né? Claro, tá com a gente aí, é nóis.
0: Se você pediu, tá na mão,
2: velho. 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

0: Alô, boa tarde.
1: Boa tarde, Rodrigo.
0: Oi, Rebeca.
1: Estou no comando?
0: Sim.
1: Vou tentar participar, hein?
0: Diga
1: vamos
0: aí,
1: lá.
0: Fala.
1: Sou eu, Rebeca Andrade. Eu... Ah, poderosa.
0: Ah, vovó.
1: Ah, vovó. Então, vamos ouvir calcinha preta.
0: Qual?
1: É.
0: Qual?
1: O que você tiver aí.
0: Eu tiver aí?
1: Vambora. Um beijo pra todo mundo. Litoral.
0: Adoro. Achei uma aqui.
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0: Pronto, alô, boa
1: tarde. Rodrigo, já que eu tô no comando, eu quero ouvir Zé Felipe e Ana Castela, Tua Boca Mente.
2: Eu minto?
1: Aqui é a Tati do Barra Tarecida.
0: Ai, não, minto não, vou falar a verdade, tocar a música.
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0: Que boca feia mentindo. Alô, boa tarde.
1: Eu no comando? Ah. De Santo Antônio do Canal, Santa Teresa. Toca pra mim, Gustavo Mioto.
0: Opa, agora.
1: Aqui na Litoral tô muito mais. Que legal. Abraço, Rodrigo.
0: Valeu, Gê. Obrigado pelo carinho.
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0: Fechou, meu amigo. Fechando aqui, edição você no comando, passando Gustavo Mioto, Zé Felipe, Ana Castela, com Ana Castela também, Calcinha Preta, Léo Santana e Gabriel Pensador. Bota o pé. Litoral. Segue a programação da Litoral.
1: Com você, Asquinha.

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1: Meninas, com a rádio mais ouvida. Bom, Deus aos 44 anos, Grazi Massafera impressiona ao exibir abdômen trincado, costas definidas e beleza natural em nova sequência de fotos que ela postou no seu Instagram. Não é novidade para ninguém que, além de uma artista talentosíssima com currículo de peso, e como novela como Dona Beija, Verdades Secretas, Três Graças, né? Grazi Massafera é dona de uma beleza estonteante. Tá na tabela FIP. Contudo, a diva parece empenhada em nos deixar suspirando nas redes sociais de cada novo registro babilônico, igual teve na última sexta-feira, 24, por exemplo, que ela postou na sua rede social. A atriz colocou o corpão definido para jogo e, convenhamos, ficou difícil de olhar para outra coisa. É, eu tô olhando a foto aqui. Você tá em pé, dá mercado ainda, mas o que, que seria olhar para essa outra coisa? Bateu curiosidade, meu. Tô falando sério, pessoal. O pessoal leva tu na bada maldade, meu irmão. É, ué, não é assim não.

0: Paparaparou! Aquele abraço para quem participou no 996526580, Fernandes Alves, eu sei que você está aí,
1: boa tarde. Boa tarde, Rodrigo, sou eu, Fernanda Alves, estou aqui na faxina juntamente com você.
0: Curtindo?
1: Porque na litoral tô mais que legal, beijinhos que ducho, bom final de semana.
0: Para ti também, obrigado pela audiência e bom trabalho você, boa limpeza na casa aí, valeu. Levino, homem vinheta, Márcio Greco de Corco Sergipe, fala meu queridão, lá do Governador Lindenberg, abração para... Botou o quê? Juninho tá com sede.
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0: 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Rapaz, olha só que louco. Uma agência de turismo da Grande Vitória chamou a atenção a anunciar um encontro pra quem já foi traído. Rapaz, mas que é um peitudo que vai assumir isso aí? E o encontro do, é o encontro do chifrudo, nome do evento. Pensa, velho. Aqui que bate na calçada, você até faz isso, não tem? Enquanto os chifrutos com destino a Santa Teresa na região das Montanhas Capixabas, inclui passeio guiado, ela é até a guia fica na cabeça, né? Passeio guiado, vista a uma cervejaria, até concurso para eleger as melhores histórias de traição. Vou te contar uma coisa, meu irmão. Dá nem pra pensar. A dona da agência responsável pelo passeio, não vou falar o nome dela aqui também, não. Vou falar, tá aqui, ó, Michelle Doria. Contou que a ideia da excursão surgiu durante conversas com os próprios clientes. Vou te falar uma coisa, meu irmão. Eu vou até, a minha mulher ficar brava comigo, mas a gente ia dar um passeio em Santa Teresa na semana, não dá. Pensou? Ei, vi Rodrigo Fichinho lá. É, rapaz, tá tendo a festa do chifru, vi Rodrigo Fichinho lá. Eu vou lá nada, mano. Vou dar um... Deixa acabar a festa que eu vou.
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0: mal. A sobrega, a pressão baixou. Fechando aqui mais uma edição de 60 minutos de música. Agora mandar aquele alô, hein? Aquele abraço. Um já botou aqui, ó. Boa tarde, meu amigo Tiroga. Rapaz, Tiroga tá 15 dias de férias, tá quase voltando já das férias, pá. Ah, Tiroga botou, Tiroga vascaíno ligado em você. Não, você tá ligado? Rodrigo Frigini aqui, rapaz, na litoral. Tiroga terça-feira tá aí bombando todas aqui, ó. Alex Beira, fala, meu querido. Ele mandou alô para o mozão dele, a Nila Maria, e para todos que estão ligados na litoral. Marcos Carramel do Táxi, fala, meu queridão. Márcio Gleico Corcos Egipe. E Isaías Rodrigues Oliveira, fala, meu nobre. E Eric Samuel, fala de onde, garotão? Ó, ó, tá, comecei a chegando na sequência, tem Segue o Baile, hein?
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1: 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Uma curiosidade agora, hein? Bateu na mente aqui. Agora há pouco ouvimos Segue o Baile e já às 18 horas tem Pagodés. Qual a origem do nome Baile e qual a origem do nome Pagode? Você sabe, hein? Eu não sabia, descobrir agora. Vou explicar pra vocês. Bom, Baile, a origem do nome Baile, a origem da palavra vem do francês Baile ou do italiano Bailo, que significa dança. Como entrou no Brasil? Agora que são elas. Bora lá. Bom, como esse ritmo entrou no Brasil, esse nome entrou no Brasil? No Brasil, foi no século XIX, o baile era usado para a festa de dança elite, da galera das alturas lá, entendeu? Só as grafinerras, irmão. Com o tempo, popularizou no sentido de hoje, baile funk, baile da gafieira, baile chame, baile da pancadaria, nem sabia que tinha esse baile, e virou sinônimo de festa com música e dança, geralmente comunitária ou com som alto. Nos anos 80 e 90, no Rio, baile ficou muito ligado aos bailes funk nas favelas. Aí começou expandindo, tá? Isso, baile. Então, vem baile, vem de balé ou bailo, francês, balé, e bailo, italiano. E... porque a origem do nome pagode? Pagode vem do Portugal, lá Portuga, Angola, aquela região lá. Bom, vinha de pagos, povoado, que pago significa povoado, e também era como os portugueses chamavam os templos hindu na Índia. No Brasil, colônia, o pagode virou apelido de roda para roda de samba, que acontecia em quintais, de forma mais íntima e sem frescura. Os amigos juntavam, ficava aqui, chacotaca, chacataca, chacataca, fundo de quintal. Tanto é que nos anos 80 surgiu um grupo pagode fundo de quintal, bem original, né? Eu ouvia falar no grupo fundo de quintal. Mas não sabe, nem imaginava, né? Então o baile, o pagode, surgiu nos quintais. O pessoal trabalhava, final de semana, estavam os amigos lá, botavam uma tioca lá, aquela meiota lá, e começava a tocar com o cavaquinho, era um pandeirinho, tinha tampa de panela, e daí surgiu. E literalmente o pandeiro, se no começo usava uma tampa de panela, depois criaram o pandeiro, e por aí vai. E a história é longa, a gente vai falar.

0: Joelma Convando para o Pará. Fechando aqui mais uma. Lembrando, é 996526580. Vocês sabem, eu gosto de repetir o zap. É 996526580. Não deixe de seguir nosso Instagram, arroba Litoral FM Noroeste. 6 em ponto comerciais. A sequência tem outra edição do Pagode 10. Bora pagodear.
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0: Mas é no dom, dom, dom, dom, dom, dom, dom. E aquele abraço para Márcio Gleick, Isaías Rodrigues de Oliveira, Eric Samuel, Alex Ribeiro, minha amiga Rosângela Bernadoni e a família dela, claro, do bairro São Miguel.
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Qual é a senha? Hora da tchau, né? Tio Digo Vanessa. Gente, obrigado pela participação, pela companhia, audiência. Bom final de semana pra vocês. Rodrigo Frigini Vanessa. Nosso encontro marcado segunda-feira às 14 horas. Até semana que vem. Tchau. Fui.

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